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Meus queridos e amados irmãos e ouvintes, a paz do Senhor para você que ouve a nossa programação aí na sua casa, onde quer que você esteja, onde tiver um celular conectado, onde tiver um computador conectado, onde tiver um eco conectado, aí você está alegre e feliz porque estará recordando canções que marcaram época. Começando mais um programa Louvores para recordar nesta noite maravilhosa aqui na cidade de Goiânia, capital do estado de Goiás. Boa noite para você que gosta de louvores antigos, para você que gosta de recordar os verdadeiros hinos cristãos realmente, né? Hinos realmente que tocam na alma, que falam no coração. É você mesmo que é o meu melhor ouvinte. Chegando para mais este programa, que vai até às 23 horas, tocando saudade, revivendo momentos, ressuscitando memórias.

Abrindo a nossa programação, eu começo com ela, Shirley Carvalhais. Seu nome é Jesus, do disco de 1983, Mansões Celestiais. Eu trago Seu Nome é Jesus.

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da nossa programação, você ouviu aí a linda canção Livre Estou, do Duo Univoz, gravado pela gravadora GCS na década de 1970. E nós tivemos, infelizmente, né, o Hércio, né, o grande Hércio da dupla Duo Univoz, a nossa primeira voz aí, né? E ele veio, ele está com o senhor agora, né? Faleceu o Hércio do Duo Univoz, mais um guerreiro que encerra a sua jornada aqui na terra. Cantou muito, graças a Deus. Louvaram ao Senhor com suas vozes. Conheço o Duo Univoz desde a década de 1970, quando ouvia a difusora de Londrina e o programa da GCS em 1977. Eu já ouvia a difusora de Londrina e o programa do Gedivaldo Calixto na Rádio Difusora de Londrina, na Rádio Universo de Curitiba também. A gente ouviu antes, né, a canção Seu Nome é Jesus, da cantora Shirley Carvalhais, de 1983, do disco Mansões Celestiais, um disco bonito que tem uma canção que eu gosto muito, que é a própria Mansões Celestiais, e também outro que eu gosto muito desse disco, que é Uma Vez Mais, Senhor, uma das canções mais lindas deste álbum de 1983, Mansões Celestiais. É o perdão que Cristo vem trazer. Abraçando o Cleo de São Pedro, na cidade de Francisco Beltrão, no Paraná, ouvindo a gente. Obrigado, Cleo de São Pedro. Abraçando o Jociro Macedo, ouvindo a gente também, Aparecida de Goiânia. Abraçando a todos vocês que acompanham a nossa programação. Quem quiser dar o seu recado aí, fala pra gente que está ouvindo, 629-8176-6951, e a gente vai atender você com carinho. E o Cléo de São Pedro participa e pede a canção, uma canção do cantor Samuel de Melo, e eu vou trazer A Última Hora, uma canção que inclusive fez parte da trilha sonora do disco Renascido na Prisão. O testemunho do ex-Girimum, o Reinaldo Santos, né? Esse hino, A Última Hora, fez parte da trilha sonora do disco Renascido na Prisão, do ex-bandido Girimum, Reinaldo dos Santos. A gente vai trazer então para você agora o hino Última Hora, de Samuel de Melo.

Agora eu atendo meu amigo, irmão Leoni Barroso, da cidade de Manaus, Amazonas, que participa e pede. Conjunto Voz da Verdade, Cristo Reina.

você ouviu aí a linda mensagem musical com o título Cristo Reina, na voz do conjunto Voz da Verdade, o LP do mesmo nome, gravado pela gravadora Califórnia. Antes, a gente ouviu Samuel de Melo, uma canção gravada na década de 80 pela RDE, e a canção bonita A Última Hora foi um pedido do meu amigo Cleudson Pedro, né? E a do Voz da Verdade foi pedido do meu amigo lá de Manaus, Leoni Barroso, ouvindo a gente, acompanhando a gente nesta programação. Vou passar mais uma vez para você o nosso WhatsApp, para você mandar a sua mensagem, né? Pedir aquela canção que marcou a sua vida. 629-8176-6951. 629-8176-6951. E um abraço agora, o irmão José Hélio, lá na cidade de Trindade, Goiás, e a sua esposa, a irmã Madalena Rodrigues, que creio que esteja ouvindo a nossa programação. Deus abençoe vocês ricamente, viu? Obrigado aí pelo carinho da audiência da nossa programação. Trago agora um lindo sucesso. Primeiro disco gravado por ela, Renata Leonel, quando ela tinha apenas 9 anos de idade. E a canção bonita, gravada pela Doce Harmonia no ano de 1981, a canção Jesus é Tão Bom.

Mara Dalila e Sara Araújo cantou palavras de, cantaram, né? Palavras de amor do disco 4059 da gravadora Califórnia. Olha só que maravilha, hein? Gravadora Califórnia, disco Só Cristo Salva, da Mara Dalila. E a gente ouviu aí essa canção, Palavras de Amor. Antes teve Jesus é Tão Bom, Renata Leonel, do seu primeiro álbum, Sou, gravado pela Doce Harmonia em 1981.

Agora eu trago uma canção que foi gravada em abril, no finalzinho de março de 1984 e lançada pela primeira vez. Esse disco foi lançado pela primeira vez no rádio no dia 4 de abril de 1984 pela gravadora Califórnia também. Uma canção que tem a composição do cantor Luiz Arthur. A canção bonita Meu Coração Foi Transformado, na voz do cantor Caleb, cantor, pastor e, não menos importante, meu amigo.

E você ouviu Márcia Costa, Jesus Tudo Ele É Pra Mim. Linda canção da Márcia Costa. Antes, a gente ouviu Caleb, Meu Coração Foi Transformado.

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1: Bonita canção você ouviu na voz de Maria e Valéria. Maria e Valéria cantando bonito pela fé. Antes, que mudança na voz bonita do cantor Marcos Silva.

Agora eu trago pra você de música, canção bonita do Nelson Ned. Jesus, não, é a canção Um Milagre, Senhor.

Você ouviu aí a linda mensagem musical No Caminho do Calvário, ou Caminho do Calvário, do cantor Nicolette, do disco Nasceu em Mim uma Alegria. Disco gravado pela Califórnia na década de 70. Antes, Um Milagre Senhor, na voz de Nelson Ned, saudosa memória. Vou repetir mais uma vez para você o nosso WhatsApp em 629-8176-6951. Você participa conosco, pede aquele louvor que marcou e a gente vai tocar para você com o carinho que você merece, tá bom? 629-8176-6951. Eu trago agora para você Marinalva Andrade, Existe um Deus. Primeiro disco da cantora Marinalva, ainda na companhia do irmão Ezequias de Andrade, e o hino Existe um Deus.

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linda canção na voz do cantor sacro, saudoso Matheus Jensen, cantando bonito, pode o mundo ver Cristo em ti. Antes, você ouviu Existe um Deus com Marinalva Andrade.

agora tem uma história bíblica para você. É isso mesmo, a canção, a história, a Arca de Noé, pra gente relembrar.

naquele dia e hora ninguém sabe, nem os anjos do céu, nem o filho, mas unicamente meu pai. E como foi nos dias de Noé, assim será também a vinda do filho do homem. Porquanto assim como nos dias anteriores ao dilúvio, comiam, bebiam, casavam e davam-se em casamento, até ao dia em que Noé entrou na arca. E não o perceberam até que veio o dilúvio e os levou a todos. Assim será também a vinda do filho do homem.

E viu o Senhor que a maldade do homem se multiplicara sobre a terra, e que toda a imaginação do seu coração era só má continuamente. Então arrependeu-se o Senhor de haver feito o homem sobre a terra, e pesou-lhe em seu coração.

distruirei de sobre a face da terra o homem que criei. Desde o homem até o animal, até o réptil e até a ave dos céus, porque me arrependo de os haver feito.

0: começou com o primeiro homicídio. Quando o primeiro sangue inocente foi derramado sobre a terra, provocando a zanga de Deus. Caim e Abel, filhos de nossos primeiros pais, de Adão e Eva. Abel era simples, tranquilo, bom, de coração puro e meigo, humilde pastor de ovelhas.
1: Deus e meus pais, eu te agradeço por tudo, por todas as tuas maravilhas que me cercam. Tudo é tão belo e tão bom, tão perfeitas as obras das tuas mãos. Te agradeço por tudo que à minha volta fala de ti, de tua existência, Senhor meu Deus. A terra fértil e generosa, as verdes pastagens, os mananciais tranquilos onde os homens e animais matam a sua sede, o teto, o agasalho, o sol que nos aquece, as chuvas que dão vida, flores e frutos à terra, a lua e as estrelas, tuas lâmpadas iluminando a noite. Ó Deus Santo e Poderoso, eu te louvo e te bendigo pelo próprio ar que respiro, pelos pais que me deste, pelo irmão que tenho, por todas as tuas muitas bênçãos, Senhor Deus, louvado sejas eternamente. Aceita, pois, agora, Senhor, a minha oferta de gratidão.

0: minha oferta. Agradou o teu coração, Senhor. Atentaste para ela. Obrigado, obrigado, Deus meu.
1: Abel ofertou ao Senhor o primogênito de suas ovelhas, enquanto seu simples e puro coração, em prece comovida, exaltava o nome de Deus. E Deus atentou para Abel e sua oferta. Caim, diferente de Abel, era genioso, e o demônio da inveja já havia também entrado em sua mente.
2: Senhor Deus, assim como meu irmão Abel o faz, trago-te a minha oferta. Tu sabes que Abel é pastor de ovelhas, mas eu sou lavrador. A minha oferta, portanto, é do fruto da terra. Espero que tu aceites e vejas que estou assim cumprindo com o meu dever diante de ti. Aqui a tens. Hã? Não atentas para minha oferta, Senhor. Não manifestas neste momento o teu agrado diante dela, como manifestaste diante da oferta de meu irmão Abel? Continuas em silêncio, Senhor Deus. Compreendo. Só te agradam as ofertas de meu irmão. Ele continua sendo o teu predileto, o predileto de todos.
3: Caim, por que te iraste? E por que descaiu teu semblante? Se bem fizeres, não haverá aceitação para ti. E se não fizeres bem, o pecado jaz à porta, e para ti será o seu desejo, e sobre ele dominarás.
1: A admoestação de Deus, em lugar de acalmar Caim e fazê-lo refletir, considerar sobre suas falhas e procurar andar retamente, mais rebelde e revoltado o deixou. Mais aumentou a inveja e o ódio em seu coração contra seu irmão Abel. E então, o primeiro homicídio aconteceu sobre a face da terra.
0: Senhor, um dia anuncia outro dia as tuas misericórdias para conosco. E meu coração continua cheio de gratidão por tuas muitas bênçãos. Ó Deus de meus pais, Deus único, Deus vivo, louvado seja, Senhor. Hã? Quem vem aí? Ó, és tu, meu irmão?
4: Sim, sou eu.
0: Sabes, eu estava conversando com Deus.
4: Não duvido. Não fazes outra coisa dia e noite?
0: E o Senhor Deus responde quando eu converso com Ele.
4: Acredito. Também aos olhos dEle és o predileto.
0: Que tens? A zanga na tua voz? Em que eu te magoei, Caim? Se te ofendi em alguma coisa, eu peço-te perdão.
4: Tuas ofertas Deus não recusa. Do céu Ele mostra seus sinais a ti como aprovação. Mas as minhas ofertas não merecem a atenção de Deus. Todos sabem que isto vem acontecendo, que Deus só atenta para as tuas ofertas e despreza as minhas.
0: Caim, por que estás me olhando assim? É ódio que eu vejo em teu olhar neste momento. Caim, somos irmãos. Temos de ser amigos e... Hã? Puxas da tua faca? Vais matar-me? Mas que mal te fiz, meu irmão? Caim, Deus não te perdoará. Não! Não me mates!
1: Ao ver Abel tombar morto e o seu sangue inocente jorrando em borbotões sobre a terra, Caim quis fugir, como todo o criminoso o faz do cenário do crime e da voz da consciência, que afinal é a voz de Deus no interior do coração do homem.
0: Eu preciso fugir. Eu preciso me esconder. Eu tenho de fugir.
5: Caim.
0: É o senhor.
5: Caim, onde está Abel, teu irmão?
0: Eu não sei.
6: Sou eu o guardador de meu irmão?
3: Que fizeste, Caim? A voz do sangue de teu irmão clama a mim desde a terra.
6: Não! Não!
3: E agora, maldito és tu desde a terra, que abriu a sua boca para receber da tua mão o sangue de teu irmão.
6: Não! Não!
3: Quando lavrares a terra, não te dará mais a sua força.
6: Senhor.
3: Fugitivo e vagabundo serás na terra, Caim.
6: Eu pequei, senhor. Eu pequei. A maior a minha maldade que é que possa ser perdoada, senhor. Eis que hoje me lanças da face da terra e da tua face me esconderei. E serei fugitivo e vagabundo na terra. E será que todo aquele que me achar me matará, senhor?
3: Portanto, qualquer que matar a Caim, sete vezes será castigado. Eis que te ponho um sinal para que não te fira quem te achar.
1: O sangue inocente de Abel foi o primeiro a cair sobre a terra. E foi esse o primeiro homicídio. E desde então, a maldade dos homens foi se multiplicando perante a face de Deus. Foram os homens se corrompendo e perdendo o temor de Deus naquela época, exatamente como no mundo de hoje está acontecendo.
7: Então, aprovas o meu plano?
8: Inteiramente. Já é tempo de acabarmos com o velho.
7: Naturalmente. Além de Sovina, já está caducando mesmo.
8: É, vive apegado a essas terras e obriga-nos a trabalhar nos campos dia e noite como escravos.
7: Temos compradores para as terras?
8: É claro que temos. E assim que o velho descanse, poderemos apossar-nos delas e vendê-las por bom preço.
7: Isso mesmo. E basta de escravidão. Com o dinheiro que apurarmos, iremos viver uma vida regalada.
8: E faremos tudo bem feito, de modo a não despertar suspeitos.
7: E para melhor impressionarmos os vizinhos e os amigos, nos cobriremos de cinzas para plantear a morte do nosso querido pai.
8: Sim, faremos isso. Faremos isso esta noite mesmo. Amanhã, o velho amanhecerá morto.
9: De uma vez, mulher, concordei em atender-te para que não continuasses dando escândalos à porta de minha casa. Afinal, o que queres?
10: Piedade, senhor.
9: Piedade? Desconheço essa palavra.
10: Viúva e com três filhos pequeninos, para onde irei se o senhor manter a sua decisão de expulsar-nos lá de casa?
9: É, isso é lá contigo. Eu não sou teu pai nem teu irmão. E estás me devendo 3 meses já de aluguel. Ou pagas o que me deves até amanhã ao meio-dia, ou então mandarei meus homens para que te tirem de lá.
10: Tem piedade. Desde que perdi meu marido, a vida ficou ainda mais difícil. Fomos sempre tão pobres. Faço alguns serviços para os vizinhos, mas o que ganho mal dá para vestir e alimentar meus filhinhos.
9: Eu não tenho nada com isso, já te disse. Ou pagas o que me deves até amanhã ao meio-dia, ou então rua. Tu e os teus filhos.
10: Não tens medo do castigo de Deus? O senhor não tem medo da ira divina?
9: Mas que Deus? Que ira divina? Eu não acredito em nada disso. Vocês, miseráveis, vêm sempre com essa conversa, pensando assim em impressionar-nos. Tudo isso são histórias para impressionar os tolos, os fracos. E basta de conversas idiotas. Eu tenho mais o que fazer do que perder o meu tempo ouvindo ladainhas. Rua, rua. É. E ao meio-dia de amanhã, meus homens estarão lá. Trata de arrumares o dinheiro que me deves. Do contrário, irás mesmo para a rua com os teus filhos.
10: Deus existe. Deus há de castigá-lo. Deus há de castigar tanta maldade.

0: será o nosso Deus de hoje em diante, o Deus Sol. Somente a ele adoraremos e ofereceremos ofertas e sacrifícios. Quem adorar a outro Deus será morto. Quem adorar a outro Deus pagará com a vida. Salve, Rei Sol, nosso Deus. É verdade que te apanharam rendendo culto de adoração a um deus invisível?
1: É verdade, sim.
0: Sabes o que te espera agora?
1: Sei, a morte.
0: Serás queimado vivo diante do altar do nosso deus Sol. A menos que queiras renegar a esse teu deus invisível.
1: Prefiro mil vezes ser morto do que renegar ao meu deus. O único e verdadeiro deus, criador do céu e da terra e de tudo que neles existe. O Deus de vocês é um Deus de mentira, feito por mãos de homens. Não passa de um Deus morto e sem poder algum. Mas o meu Deus é único e verdadeiro.
0: A morte! Levai-o para ser queimado vivo diante do altar do nosso Deus Sol. A morte todos os que se negarem a prestar culto de adoração ao Deus Sol. A morte!

Assim foram se multiplicando os pecados e as maldades dos homens sobre a face da terra. Por isso arrependeu-se Deus de haver feito o homem. A terra estava corrompida diante da face de Deus e encheu-se a terra de violência. Mas houve um homem chamado Noé que achou graça diante de Deus. Noé era varão justo e reto em suas gerações. Noé andava

0: Finda-se mais um dia de trabalho, pai.
1: É verdade. Cai à tarde.
2: Ah, eu estou louco para voltar para casa e comer os pães que a mãe já deve ter preparado para o nosso jantar.
0: Deixemos o arado agora, pai. Nossa mãe está à nossa espera.
1: E nossas esposas também.
3: É, foi um dia muito abençoado. Como todos os dias que Deus nos tem dado, meus filhos.
2: Sim, foi mesmo. Nosso trabalho hoje rendeu muito. Eu, pelo menos, completei a minha tarefa de semear todo aquele campo.
0: E eu terminei de arar todo aquele trecho, felizmente. Amanhã vocês já poderão sair a semear nele.
3: Deus tem abençoado ricamente a terra e os homens. É uma pena que nem todos saibam ser gratos ao Senhor. Se o Senhor não abençoar a terra, em vão sairão os homens arando ou semeando. É a bênção de Deus que faz a terra ser fértil e generosa, e as sementes que nela lançamos produzirem flores e frutos, meus filhos.
0: Nós reconhecemos tudo isso, pai.
1: Naturalmente que reconhecemos. Deus nos tem abençoado em tudo, no cultivo da terra e em família também.
2: É isso mesmo, porque somos uma família unida e feliz.
3: Somos mesmo. Humildemente reconheço diante do Senhor as muitas bênçãos que Ele tem nos concedido. Uma esposa dedicada e virtuosa. Filhos obedientes e bons. Noras encantadoras e meigas. Vivemos todos unidos. Adoramos o mesmo Deus. E a sua paz tem estado conosco também. São bênçãos preciosas. E todos os dias devemos dobrar os joelhos para agradecermos ao Senhor e oferecer-lhe nossas ofertas de gratidão, meus filhos.
0: Pois voltemos à casa, pai. A noite logo vem e a mãe e nossas esposas estão à nossa espera para juntos fazermos a oração da noite.
3: Até nisto Deus me abençoou, concedendo que até meus filhos o aceitassem em seus corações. Eu te agradeço, Senhor, porque enquanto outros moços vivem transviados, sem a mínima noção de responsabilidade, completamente distantes de ti, meus filhos te reconhecem em todos os seus caminhos. Obrigado, meu Deus.

0: terra estava corrompida, porque toda a carne havia corrompido seu caminho sobre a terra. E isto desagradou a Deus. Mas Noé, sua mulher, seus filhos, Sem, Cão e Jafé, e as mulheres de seus filhos, eram um povo temente a Deus. Um povo que reconhecia o poder e a misericórdia do Senhor. Então disse Deus a Noé:
1: Noé, Senhor, és tu, Senhor, falando ao teu servo?
2: Sim, Noé. O fim de toda a carne é vindo perante a minha face, porque a terra está cheia de violência. E eis que os desfarei com a terra. Faze para ti uma arca da madeira de gofer.
1: Uma arca, Senhor?
2: Sim, Noé. E farás compartimentos na arca e a betumarás por dentro e por fora. E desta maneira farás. De 300 côvados o comprimento da arca. E de 50 côvados a sua largura. E de 30 côvados a sua altura. Farás na arca uma janela. E de um côvado a acabarás em cima. E a porta da arca porás ao seu lado. E far-lhe-ás andares baixos, segundos e terceiros.
1: Sim, meu Deus. Sim, eu te obedecerei em tudo, Senhor. Farei como estás me ordenando.
2: Porque eis que eu trago um dilúvio de águas sobre a terra, para desfazer toda a carne em que há espírito de vida debaixo do

das aves segundo as suas espécies, do gado segundo as suas espécies, de todo réptil da terra segundo as suas espécies, dois de cada espécie virão a ti para os conservares em vida. Leva contigo de tudo que se come, ajunta-o contigo, ser-te-á para alimento a ti e a eles. De todo animal limpo levarás contigo sete pares, o macho e sua fêmea, mas dos animais imundos um par, o macho e sua fêmea. Também das aves dos céus sete pares, macho e fêmea, para se conservar a semente sobre a face da terra. Porque daqui a sete dias farei chover sobre a terra durante 40 dias e 40 noites. E da superfície da terra exterminarei todos os seres que fiz.

0: sem a menor hesitação ou dúvida, Noé, confiando nas palavras do Senhor, num exemplo maravilhoso de fé, pôs-se a trabalhar na construção da arca, auxiliado por seus filhos. Primeiro, foi a grande derrubada das árvores gigantes, de cuja madeira seria feita a arca.
1: E assim completamos o que estava faltando para o madeiramento, meus irmãos.
2: Nada disso. A derrubada ainda vai agora, meus filhos. As ordens do senhor têm de ser cumpridas sem a menor discussão. Ao trabalho, vamos!
3: Vamos, vamos!
0: E sem esmorecimentos, Noé e seus filhos, de posse de todo o madeiramento necessário, começaram a trabalhar na construção da grande arca.
4: Isso aqui vai ficar uma beleza, mano.
5: Oh, se vai. Dentro dela estaremos a salvo do grande dilúvio que o senhor vai fazer cair sobre a terra.
1: Mas vamos demorar para terminá-la ainda.
5: Aqui.
2: Vocês aí embaixo. Porque em lugar de ficarem dando risadinhas e duvidando da palavra do senhor, não vêm nos dar uma mão e não se arrependem de seus pecados.
4: Essa gente não adianta mais nada, pai.
5: É isso mesmo, pai. Para eles a palavra do senhor não se cumprirá.
1: São os pecadores obstinados e rebeldes que duvidam da palavra de Deus.
2: Pior para eles. Porque o nosso Deus é um Deus de palavra e um Deus poderoso para cumprir com suas promessas.
6: Vamos ver se vocês continuarão rindo quando terminarmos esta grande arca e o senhor derramar sobre toda a terra o dilúvio que trará a morte.
5: Nosso pai não está louco nem caduco. Loucos estão vocês de duvidarem da palavra do senhor e não se arrependerem de seus pecados enquanto há tempo.
1: O fim virá sobre a terra. Será o castigo do senhor sobre a maldade dos homens.
7: Quem não entrar na arca morrerá.
8: Não resta dúvida. Não foi só o velho Noé quem enlouqueceu, mas toda a família também.
9: É castigo do senhor. Conversa de gente louca.
10: Em lugar de ficar aí, perdendo a sua mocidade, construindo essa arca, por que vocês rapazes não vêm conosco dançar?

0: falando em beber, hein? Essa história de dilúvio é caduquice do velho vosso pai.
1: É caduquice mesmo. Pois continuai rindo e duvidando que não será por muito tempo. Não estou velho nem caduco. Deus falou comigo. Deus vai destruir a terra por causa da vossa maldade, da dureza dos vossos corações. O dilúvio virá e todo ser vivente morrerá. O nosso Deus é um Deus de palavra, é um Deus compassivo também. Arrependei-vos de vossos pecados e maldades e ele retirará a sua zanga.
2: E quando é que vai vir esse tal de dilúvio, hein, velho Noé? Demora muito ainda.
1: Quando tivermos terminado esta arca, quando nos trancarmos em seu interior, o Senhor abrirá as cataratas do céu e o dilúvio cairá sobre a terra, destruindo-vos, homens sem fé, homens de corações endurecidos. Então havereis de clamar por piedade e perdão. E será tarde demais, porque com Deus não se brinca.
0: Ora, até que termines de construir essa arca, meus cabelos serão branqueados e meus dentes terão caído todos, velho Noé. E até lá o que eu quero é divertir-me, porque a mocidade passa muito depressa. Tu não achas?
1: Pois continuai rindo, zombando, entregues aos vossos prazeres pecaminosos, geração perdida. A palavra de Deus é santa e há de cumprir-se. E o dia do castigo do Senhor há de vir sobre vós em hora e momento não esperados. E não tereis mais salvação por ter zombado dos avisos, das exortações, das admoestações. Morrereis todos nos vossos pecados.
3: E assim como no mundo de hoje, a maior parte da humanidade desviou-se das leis e mandamentos divinos, zombando da palavra santa, os homens daquele tempo continuaram entregues a todas as suas maldades e pecados, absolutamente certos de que o velho Noé e toda a sua família haviam enlouquecido e que Deus não mandaria dilúvio algum para destruir a terra. Mas Deus cumpriu a sua santa palavra. A construção da arca foi terminada. Noé, reunindo seus filhos, sua mulher e as mulheres de seus filhos, entrou com eles na arca. Dos animais limpos e dos animais que não eram limpos, e das aves e de todo o réptil de sobre a terra, entraram de dois em dois para Noé na arca, macho e fêmea, como Deus ordenara. E o povo que tinha vindo, por simples espírito de curiosidade e zombaria, assistir ao embarque dos animais na grande arca.
4: Olhem só para isso! Noé ficou louco mesmo. Até animais de toda espécie, meus pares, está recolhendo na arca.
5: E vejam o tamanho e a altura desta arca. Impressionante, não acham? Uma loucura assim nunca tínhamos visto sobre a terra.
6: É verdade, é verdade. E o velho Noé acredita mesmo que ouviu a voz de Deus avisando de que vai mandar um dilúvio para destruir toda a terra e todos os homens.
4: Só de louco, só de louco.
7: Imagine se é possível uma coisa dessas, dilúvio! E só quem estiver dentro dessa arca não morrerá! Será salvo do dilúvio!
4: Ah, mas isso é histórias de gente louca mesmo!
5: Naturalmente! Ô Noé, você está mesmo acreditando nisso? Esse dilúvio nunca virá, Noé! Você está caducando, está ouvindo? Vai apodrecer com a sua família e com todos esses bichos aí dentro dessa arca, esperando por esse dilúvio!
6: É isso mesmo! Continuai rindo, incrédulos!
1: Continuai entregues às vossas maldades e pecados. Perto está o dia do vosso pranto e da vossa perdição, porque tivestes tempo e oportunidade para o arrependimento e não quisestes vos converterdes dos vossos maus caminhos. Ai de vós, quando a mão do Senhor pesar sobre as vossas cabeças. Ai de vós, homens rebeldes. Ai de vós.
3: E enquanto aqueles homens de corações endurecidos e rebeldes à advertência do Senhor continuavam entregues aos seus pecados, maldades e zombarias, Noé, tendo terminado de recolher os animais à arca, e estando ele também em seu interior, com todos os de sua casa, o Senhor os fechou por fora. A mão do Senhor fechou a arca por fora. Então, a ira de Deus caiu sobre a terra e sobre a maldade dos homens, porque a palavra de Deus é santa e jamais deixa de cumprir-se.
8: Mas o que está acontecendo? Que mudança de tempo tão inesperada é esta?
9: Escureceu, a ventania está crescendo.
0: Trovões estrumam.
8: Raios riscam o céu como nunca vimos antes.
0: Assim que a porta da grande arca foi fechada por uma mão invisível do lado de fora, é que o tempo começou a mudar.
9: Noé não mentiu, nem estava louco. Vejam, a fúria da natureza está aumentando.
10: Loucos fomos nós em não darmos crédito ao velho Noé.
8: Sim, sim, loucos fomos nós.
0: O dilúvio vai cair, o dilúvio sobre a terra e pereceremos todos.
9: Estamos perdidos.
8: Deus vai matar-nos a todos, porque não quisemos dar crédito ao velho Noé.
10: Não, não podemos morrer assim. Vamos todos para junto da arca. Vamos bater e clamar ao velho Noé que abra a porta, que nos deixe entrar.
9: Sim, sim, passamos isso. Depressa, depressa!
0: Noé! Noé! Nós agora acreditamos! Acreditemos! Abre a porta da arca, Noé!
9: Noé, deixa-nos entrar! Estamos arrependidos!
10: Abre a porta da arca, Noé!
3: Muito tarde chegou o arrependimento aos corações daqueles homens. O tempo da graça havia passado para eles. E a zanga do Senhor, caindo sobre a terra em forma de dilúvio, abafou completamente as suas vozes e seus clamores para sempre. Naquele mesmo dia, se romperam todas as fontes do grande abismo e as janelas do céu se abriram. E houve chuva sobre a terra 40 dias e 40 noites. E prevaleceram as águas e prevaleceram grandemente sobre toda a terra. E a arca andava sobre as águas. E todos os altos montes que haviam debaixo do céu foram cobertos, pois as águas prevaleceram 15 côvados acima. Era a palavra de Deus se cumprindo. Era o dilúvio caindo sobre a terra e destruindo tudo e todos. A mão de Deus pesando sobre os pecados dos homens. E pereceu toda a carne que se movia sobre a terra. Tudo que tinha fôlego de vida em seus narizes, tudo o que havia no seco, morreu. O tempo para o arrependimento havia passado. O tempo para o perdão também. E toda a terra foi coberta pelas águas. Assim foi desfeita toda a substância que havia sobre a face da terra, desde o homem até o animal, até o réptil e até a ave do céu. Ficaram somente Noé e os que com ele estavam na arca. E prevaleceram ainda as águas sobre a terra 150 dias.

0: lembrou-se Deus de Noé e de todos os que estavam com ele na arca. E Deus fez passar um vento sobre a terra e aquietaram-se as águas. Cerraram-se também as fontes do abismo e as janelas do céu, e a chuva parou. E as águas tornaram-se de sobre a terra continuamente, e ao cabo de 150 dias, as águas minguaram. E a arca repousou no sétimo mês, ao dia 17 do mês, sobre os montes de Arará. E foram as águas minguando até o décimo mês. E no décimo mês, ao primeiro dia do mês, apareceram os cumes dos montes. E aconteceu que ao cabo de 40 dias, abriu Noé a janela da arca e...
1: As águas minguaram bastante.
2: Sim, pai. Deus fez as águas baixarem.
3: Sim, baixaram bastante.
2: E o extraordinário em tudo isto é que a arca resistiu ao grande dilúvio e nós com ela.
1: Deus prometeu que estaríamos salvos dentro da arca. E já sabemos que ele é um Deus de palavra, meus filhos.
3: O que vamos fazer agora, pai?
1: Soltaremos um corvo para ver se realmente as águas baixaram de tudo sobre a face da terra.
0: Mas o corvo voltou à arca, porque as águas ainda não haviam minguado completamente de sobre a terra. Noé soltou uma pomba e foi a mesma coisa. Passados mais 7 dias, porém, tornou a soltá-la. E quando ela voltou à arca...
1: Vejam, meus filhos, vejam o que ela trouxe em seu bico.
3: Uma folha de oliveira.
2: Folha de oliveira.
1: Isto quer dizer que agora sim, agora as águas baixaram completamente. E em todo o caso, dentro de mais 7 dias, tornaremos a soltar a pomba para ver o que acontece.
0: Noé assim fez. Mas então, a pomba não voltou mais à arca. E assim resolveu.
1: Vamos tirar a cobertura da arca. Mãos ao trabalho, meus filhos.
2: Pai, veja, pai.
1: Sumiram as águas completamente. A terra está seca. Glória a Deus.
4: Noé.
1: Senhor.
4: Sai da arca. Tu, tua mulher, teus filhos e as mulheres de teus filhos. Todo animal que está dentro da arca também. E povoem abundantemente a terra e frutifiquem e se multipliquem sobre a terra.
0: E saiu da arca Noé com toda a sua família e mais os animais que a ela haviam recolhido. E edificou Noé um altar ao Senhor e ofereceu holocaustos sobre o altar. E disse Deus em seu coração:
4: Não tornarei mais a amaldiçoar a terra por causa do homem, porque a imaginação do coração do homem é má desde a sua meninice. Nem tornarei mais a ferir todo o vivente como fiz. Enquanto a terra durar, sementeira e cega, e frio e calor, e verão e inverno, e dia e noite não cessarão. E eu convosco estabeleço o meu concerto, que não será mais destruída toda a carne pelas águas do dilúvio, e que não haverá mais dilúvio para destruir a terra.

Deus cumpriu a sua palavra, porque a palavra de Deus é santa. Não veio mais dilúvio sobre a terra. Mas apesar de todas as bênçãos, apesar até mesmo de Deus haver enviado ao mundo seu Filho unigênito como a prova maior do seu amor por nós, apesar de Jesus ter vindo com o seu evangelho de amor, ensinar-nos a abandonar nossas maldades, pecados e egoísmos, o mundo continuou pecando e corrompendo-se, desviando-se cada vez mais e mais das leis divinas, dos mandamentos do Senhor. As profecias de Jesus estão se cumprindo. O fim virá, não duvidem. E hoje, a arca da nossa salvação é Cristo. Os que não o aceitarem, certamente perecerão, como pereceram aqueles que zombaram do velho Noé e que com ele não quiseram entrar na arca. Portanto, se hoje ouvirdes a sua voz, não endureçais os vossos corações.

0: guerras e de rumores de guerras. Olhai, não vos assusteis, porque é mister que isso tudo aconteça, mas ainda não é o fim. Porquanto se levantará nação contra nação e reino contra reino, e haverá fomes e pestes e terremotos em vários lugares. Mas todas estas coisas são o princípio de dores. Nesse tempo muitos serão escandalizados e trair-se-ão uns aos outros, e uns aos outros se aborrecerão. E surgirão muitos falsos profetas e enganarão a muitos. E por se multiplicar a iniquidade, o amor de muitos esfriará. Mas aquele que perseverar até o fim será salvo. E este evangelho do reino será pregado em todo o mundo, em testemunho a todas as gentes, e então virá o fim.
1: Dize-nos, Senhor, quando acontecerão essas coisas e que sinal haverá da tua vinda e do fim do mundo?
0: Como foi nos dias de Noé, assim será também a vinda do Filho do Homem. Porquanto assim como nos dias de Noé, comiam, bebiam, casavam, davam-se em casamento até o dia em que Noé entrou na arca, e não o perceberam até que veio o dilúvio e os levou a todos. Assim será também a vinda do Filho do Homem. Vigiai, pois, porque não sabeis a que hora há de vir o vosso Senhor. Em verdade vos digo que não passará esta geração sem que todas estas coisas aconteçam. O céu e a terra passarão, mas as minhas palavras não hão de passar.

bonita história de Noé, Arca de Noé, né? Uma história bonita que a gente ouviu aqui para matar a saudade desta radiofonização linda, deste elenco maravilhoso da Rádio Nacional do Rio de Janeiro. E agora eu atendo o irmão Edmilson, do Jardim Novo Mundo, com a canção do Grupo Elo, Calmo, Sereno e Tranquilo.

0: É isso aí, você ouviu aí a linda mensagem musical na voz do Grupo Elo, a canção Calmo, Sereno e Tranquilo, atendendo o meu querido irmão Edmilson, do Jardim Novo Mundo, acompanhando a gente. Que Deus abençoe, meu irmão, Deus esteja contigo aí, Deus esteja contigo, tá bom? Que Deus esteja contigo em todo o tempo, tá certo? Eu trago agora então o nosso momento de oração.
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0: Senhor Deus, amado Pai Celestial, obrigado, Senhor, pela vida, pelo consolo, pelo teu cuidado que envolve as nossas vidas, que envolve o nosso ser e que faz nós sentirmos cada vez mais cheios do teu Espírito Santo. Obrigado, Senhor, por cada passo que nós demos hoje. Obrigado pelas coisas que compramos, que conseguimos no dia de hoje, que falamos ou que fizemos. Perdoe pelas nossas falhas, aquilo que fizemos ou falamos que foi contrário à vontade do Senhor. Mas que possamos, ó Deus, seguir firmes no propósito de te servir, de te amar e de honrar a tua palavra e mantermos de pé com aquela fé que o Senhor gostaria que nós nos mantêssemos firmes como Moisés esteve firme ali no Egito, até que Deus deu a ordem para que ele saísse com o povo. Enfrentou tantas pragas, mas conseguiu vencer todas elas e saiu do Egito vitorioso. É assim que acontece com quem tem fé. E eu quero que a minha fé seja aumentada, Senhor. Eu preciso de mais fé no Senhor. Eu preciso de mais confiança no Senhor. Conceda a tua graça, a tua bênção e que teu Espírito Santo possa estar coordenando cada passo que devo dar amanhã, Senhor, cada minuto de sono que eu vou ter nesta noite, que o Senhor possa abençoar a vida de cada um. Em nome do Senhor Jesus, nós entregamos tudo a ti e pedimos que o Senhor esteja com cada um de nós, que a tua mão esteja estendida sobre cada um. Em nome de Jesus, nós pedimos e te agradecemos. Amém, Senhor. Amém.

0: Final de programa, obrigado você que ouviu, você que acompanhou a nossa programação, você que ouviu, você que guardou, obrigado de coração. Eu volto amanhã, querendo Deus, a partir das 21 horas, se o Senhor nos permitir. Despede seu irmão Lucas Afonso, desejando a todos uma noite abençoada, de sono, de repouso. Vem aí na Paraná Gospel e na Tudo de Bom, Denise Fernandes e o Tocando Corações. E nas outras emissoras a programação musical segue para você. Até amanhã, às 21 horas, se Deus quiser.
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1: Assim diz a Bíblia.
2: Guia-me na tua verdade e ensina-me, pois tu és o Deus da minha salvação, em quem eu espero todo dia. Salmo 25, versículo 5.
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5: Boa noite, meus amores, graça e paz. Quarta-feira abençoada, dia 23 de setembro de 2026. Sou Denise Fernandes, esse é o nosso Tocando Corações, a partir de agora, com muito amor, com muito carinho. Bem-vindo, bem-vinda, que Deus abençoe sua noite, em casa ou no trabalho, onde quer que você esteja, acompanhando a nossa programação. Esse é o nosso Tocando Corações. Nossas plataformas digitais liberadas para você participar, fica à vontade. Eterno Deus, Pai maravilhoso, no nome do Teu Filho amado Jesus, aqui estamos na Sua presença. Queremos Te agradecer, porque até aqui nos ajudou o Senhor. Pai, obrigada pela Sua proteção, pelo Seu cuidado, pelos livramentos. Obrigada por tudo, Pai. Fica conosco, amém e graças a Deus. Chegando à nossa primeira sequência musical, uma excelente noite.

Muito bem, amores, esse é o nosso Tocando Corações nessa noite especial. Obrigada pelo carinho da audiência, seguindo por aqui com a nossa programação. Para você participar, muito fácil, nossos contatos liberados. Tocando Corações segue com muito carinho, chegando mais um bloco romântico com muito amor e carinho para você que está acompanhando a nossa programação. Uma excelente noite.

0: Muito bem, meus amores, esse é o nosso Tocando Corações. Lindíssima sequência, acabamos de ouvir aqui na nossa programação. Tá na hora do intervalo, eu volto já com muito mais.
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4: Eis que os olhos do Senhor estão sobre os que o temem, sobre os que esperam na sua misericórdia. Salmo 33, verso 18.
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0: Muito bem, meus amores, estamos de volta com o nosso Tocando Corações. Noite especial, bom demais saber que você está do outro lado acompanhando a nossa programação. Obrigada pelo carinho da audiência, sou Denise Fernandes. A nossa programação Tocando Corações, de segunda a sexta, aqui na número 1 do Povo de Deus. Para você participar, muito fácil, através das nossas redes sociais liberadas. Chegando mais uma de amor. Uma excelente noite!

bem, meus amores? Esse é o nosso Tocando Corações nessa noite maravilhosa. Obrigada pelo carinho da audiência. Que Deus abençoe a sua vida. Para você participar do nosso Tocando Corações, nossas plataformas digitais liberadas. Também o meu Instagram, Denise Fernandes Locutora. Denise Fernandes Locutora, para você seguir a página e participar, deixar o seu recadinho apaixonado para aquela pessoa especial na sua vida. Para você, essa lindíssima sequência com muito amor e carinho. Linda noite!

0: Muito bem, meus amores. Tocando corações, chegando ao final de mais uma edição. Obrigada pela companhia. Desejo que você tenha uma noite linda. Te espero amanhã, nesse mesmo horário, com o nosso Tocando Corações. Beijos, tchau, tchau.
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3: Assim diz a Bíblia.
4: A minha alma descansa somente em Deus. Dele vem a minha salvação. Somente Ele é a rocha que me salva. Ele é a minha torre segura. Salmo 62, versículos 1 e 2.
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15: Um fazendeiro na Escócia estava assustado. Uma criatura monstruosa surgia no meio da noite, matava as suas criações, destruía os seus celeiros e perturbava a paz daquele lugar. Aquele homem foi tolerando, até que um dia aconteceu uma coisa que ele teve que tomar uma atitude. A criatura monstruosa invadiu a sua casa enquanto ele dormia e assassinou o seu único filho. O único filho que ele tanto amava. Este homem, pela manhã, quando viu o filho morto, teve um acesso de fúria. E ele prometeu ao filho morto. Prometeu a si mesmo que mataria aquela criatura monstruosa, que aquela criatura iria pagar muito caro. Então ele ficou de tocaia, sabendo que aquela criatura terrível surgia no meio da noite. Ele ficou escondido, espreitando, esperando. Na sua mão ele tinha um punhal afiadíssimo. O desejo de vingança fazia com que ele criasse coragem para enfrentar aquele monstro. E de repente, ele escutou ruídos de passos e as folhagens denunciavam que a criatura estava se aproximando. Ele sentiu medo, pavor. Mas o desejo de vingar a morte do seu filho lhe deu coragem. E ele disse: "Eu vou acabar com esta criatura e ficou esperando. Aí surgiu a sombra daquela criatura tenebrosa. E aquilo denunciava a sua grande dimensão. Era um corpanzil enorme. E o homem percebeu que aquela criatura era mais forte do que ele. Mas mesmo assim, ele se lançou contra o monstro e entrou numa luta corporal, e ambos rolavam pelo chão, enquanto a criatura lançava maldições e dizia que iria despedaçá-lo e lançar a sua carne para os cães. E o homem, lutando desesperadamente, criava forças, porque ali era matar ou morrer. Mas quando, em vantagem, ele foi desferir o golpe no coração daquela horrenda criatura, a luz da lua apareceu e iluminou o rosto do monstro. E o homem, quando viu o rosto da criatura, ficou paralisado. Largou o seu punhal, saiu de cima do monstro e foi recuando apavorado, porque aquela criatura maligna tinha o seu próprio rosto. Ele viu naquele monstro ele mesmo. Compreendeu que o monstro era ele. Por que que eu estou te contando esta história? Porque nós ficamos tão revoltados de pensar que tiveram coragem de matar o Filho de Deus, o Filho único de Deus. Sentimos revolta de imaginar que aquela geração, no passado, pregou Jesus Cristo, o mais justo que já viveu, o mais santo que já nasceu, pregou na cruz do Calvário. Nós não nos conformamos com esta barbaridade. Lançamos impropérios contra aquela geração e dizemos: jamais teríamos feito isso. Mas eu quero te dizer, meu amigo, minha amiga, que foi você, sim. Foi você que matou o Filho de Deus. A luz da palavra que está resplandecendo agora mostra o rosto verdadeiro de quem matou o primogênito de Deus. É você mesmo. É você mesma. Eu quero ler aqui no livro do profeta Isaías, capítulo 53, versículo 4, que diz: verdadeiramente, ele, Jesus, tomou sobre si as nossas enfermidades e as nossas dores levou sobre si. E nós o reputamos por aflito, ferido de Deus e oprimido. Mas ele foi ferido pelas nossas transgressões e moído pelas nossas iniquidades. O castigo que nos traz a paz estava sobre ele, e pelas suas pisaduras nós fomos sarados. Acredite, foram os teus pecados, os meus pecados, que mataram Jesus Cristo. O versículo seguinte afirma: todos nós andamos desgarrados como ovelhas, cada um se desviando pelo seu caminho, mas o Senhor Deus fez cair sobre ele a iniquidade de nós todos. Ele foi oprimido, mas não abriu a boca. Como um cordeiro foi levado ao matadouro, e como a ovelha muda perante os seus tosquiadores, ele não abriu a boca. Da opressão e do juízo foi tirado, e quem contará o tempo da sua vida? Porquanto foi cortado da terra dos viventes, e pela transgressão do meu povo foi ele atingido. Foram as nossas transgressões que atingiram o coração, a alma, as mãos, a fronte, os pés, o lado de Jesus Cristo. Os nossos pecados estavam ali, assassinando Jesus, com a presciência de Deus, com a concordância de Deus. Por isso, não odeie aquela geração que crucificou Jesus. Odeie os teus pecados, odeie as tuas iniquidades, odeie as tuas transgressões. Ele foi ferido pelas tuas maldades, mas Deus se agradou de fazer Jesus padecer aquilo por nós. Versículo seguinte diz: todavia, ao Senhor Deus agradou o moê-lo, fazendo-o enfermar. Quando a sua alma se puser por expiação do pecado, verá a sua posteridade, prolongará os dias, e o bom prazer do Senhor prosperará na sua mão. O trabalho da sua alma ele verá e ficará satisfeito. Jesus Cristo morreu por causa dos nossos pecados. Mas se você reconhecer isto e se arrepender dos seus pecados, o Senhor Jesus vai ver que o seu sacrifício valeu a pena e ele ficará satisfeito. A palavra ainda diz: com o seu conhecimento, o meu servo justo justificará muitos, porque as iniquidades deles levará sobre si. Você pode lançar agora os teus pecados sobre Jesus Cristo. Você pode se livrar agora das tuas iniquidades e das tuas transgressões. E você pode ter Jesus Cristo como teu Salvador. E Ele, Jesus, que fez tudo isto por nós, que morreu voluntariamente, agora foi glorificado e ressuscitado, estando à direita de Deus, intercede por mim e intercede por você. Deus recompensou Jesus com todo o poder no céu e na terra. A palavra diz: pelo que lhe darei a parte de muitos, e com os poderosos repartirá ele o despojo. Porquanto derramou a sua alma na morte e foi contado com os transgressores, mas ele levou sobre si o pecado de muitos e pelos transgressores intercedeu. Não foi Pilatos que matou Jesus, não foi Herodes, não foram os judeus, não foram os gregos, nem os pagãos, e também não foi o diabo. E também não foi ninguém ou qualquer outra pessoa, porque ninguém pode matar a vida. Mas ele se deu espontaneamente por nós. Ele disse: ninguém tira a minha vida, eu espontaneamente a dou. Jesus Cristo deu a sua vida por você. Foram seus pecados que mataram Jesus. E ele quer saber agora se você, em troca, quer dar a sua vida para ele. E se você fizer isto agora, Jesus ficará satisfeito, intercederá pela tua alma e você verá a vida eterna ser derramada sobre você, sobre a sua casa, sobre a sua família, porque esta palavra é fiel e verdadeira. E todo aquele, toda aquela que recebe Jesus Cristo como único, suficiente e exclusivo Salvador tem a vida eterna.

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3: Então vamos lá. Você trouxe o Evangelho? Abra no Evangelho de Marcos, capítulo 2. Versículo 1. Vamos ficar todos de pé em reverência à palavra de Deus? Deus costumava dizer para os profetas: põe-te em pé e falarei contigo. Eu estou em jejum, mas o Espírito Santo, lá no Rio de Janeiro, numa das minhas idas para a UTI desses infartos que eu já tive aí, ele falou para nunca mais eu fazer reunião sem beber água, porque eu falo e não bebo água. Então ele não quer que eu fique sem beber água. Eu estou em jejum, mas água eu estou liberado, tá? Se ele te liberar para beber água, tudo bem. Eu estou liberado para beber água, por ele, tá bom? Então, o pastor está em jejum e bebeu água. Eu estou autorizado, não fica com inveja de mim, não. É só um golinho. É só um golinho para refrigerar a goela. Evangelho de Marcos, capítulo 2, versículo 1. Diz assim: e alguns dias depois, entrou outra vez em Cafarnaum e soube-se que estava em casa. Amém? Vou reler. E alguns dias depois, Jesus entrou outra vez em Cafarnaum e soube-se que estava em casa. Agora eu leio mais uma vez e você repete em seguida. Vamos lá. E alguns dias depois, bem alto, e alguns dias depois, Jesus entrou outra vez em Cafarnaum e soube-se que estava em casa. Amém? Você crê que isso aconteceu? Cafarnaum era uma cidade importante na Galiléia, era um porto marítimo. Era tão importante que tinha um centurião romano com autoridade de prefeito. Era tão importante que tinha sinagogas, né? Tinha muito comércio. E Jesus morou em Cafarnaum durante 3 anos. 3 anos e meio ele morou em Cafarnaum. Lá foi o seu quartel-general. Ele morava na casa da sogra de Pedro. Acabou virando a casa de Jesus, por isso que fala: soube-se que ele estava em casa. Quem acredita que ele estava em casa? Levante a mão. Quem crê? Você sabia que ele está aqui nessa casa também? Hã? Você sabia? Sabia? Quem sabia, dá um glória a Deus. Então aplaude essa palavra. Ele está aqui nessa casa. Ele disse: onde estiverem 2 ou 3 reunidos em meu nome, aí estou eu presente no meio deles. Soube que Jesus está aqui? Ele está aqui. Pai querido, a tua palavra vai ser pregada agora. Esse povo não quer ouvir homem algum, eles querem ouvir o Senhor falar. Então vem com teu espírito, tome a boca do pregador, tome os lábios do mensageiro. Envia a tua palavra com poder e autoridade. E que a tua palavra vá, percorra toda a terra e prospere naquilo para o qual está sendo enviada. Em nome de Jesus, diga assim seja feito. Amém. Podem se assentar. Você já ouviu falar muitas vezes desse milagre? Esse milagre é muito famoso. Os três evangelhos, Mateus, Marcos e Lucas, o comentam. Marcos é o que dá mais detalhes. E é impressionante o que aconteceu. Com certeza há muitas lições aqui. Por exemplo, o evangelho diz que quatro homens levavam um paralítico numa cama e foram até a casa onde Jesus estava. Esse homem ficou paralítico, ele não era paralítico. Aconteceu alguma coisa com ele, que ele perdeu os movimentos. Foi assim, ele, como todos lá na Galileia, viviam da pesca, e os quatro amigos que ele tem são pessoas com quem ele trabalha, são amigos, são pescadores. Só que chegou um dia que ele estava sentindo muitas dores no corpo. E ele não conseguia se movimentar, porque quando ele se movimentava, doía demais. Então, vamos pescar! Vamos pescar! Ah, não estou bem, estou com muita dor. Ah, tá bom, então nós vamos, depois a gente passa aqui, traz uns peixes para você. No dia seguinte, vamos pescar. Oh, a dor está piorando, não consigo andar. Tá bom, nós vamos pescar, depois passamos aqui, trazemos alguma comida para sua família, alguns peixes. E o caso dele foi agravando a ponto dele não conseguir mais sair da cama, porque qualquer movimento que ele fazia dava muita dor mesmo, a ponto dele ficar paralítico, ele tinha que ficar deitado o tempo todo com muitas dores. Os amigos ficaram penalizados, porque aquela doença estava acabando com a vida profissional dele, estava acabando com o futuro dele, não ganhava mais dinheiro, logo ele entraria em miséria. Os amigos ficaram preocupados, mas o seu caso, a sua paralisia, só se agravava. E esses quatro amigos, vendo o que Jesus fazia, os milagres que ele operava, e que Jesus dava pernas para os paralíticos, esses quatro amigos pensaram: se a gente levar o nosso amigo até Jesus, temos certeza absoluta que ele vai ficar curado dessa paralisia. E os quatro amigos então vão ajudá-lo. Olha como é importante você ter amigos e pessoas que te levam para a igreja, que te levam para a presença de Deus. Eles foram carregando uma espécie de maca, uma caminha, foram carregando essa cama até a casa onde Jesus estava. Mas quando eles chegaram lá na casa, tinha uma multidão extraordinária. Tinha gente na porta do fundo, tinha gente na porta da frente, tinha gente pendurada na janela, tinha gente no canto era lado, a casa apinhada de gente. E eles vão tentar entrar, olha, carregando um homem numa maca, mas não tem espaço nem para pôr o pé. Quanto mais entrar com uma caminha, carregando um doente. O evangelho diz que eles não puderam entrar nem pela porta e nem por outro lugar. Eles poderiam naquele momento dizer assim: gente, hoje não vai dar não. Infelizmente perdemos a viagem. Nós precisamos voltar aqui, chegar mais cedo, vir numa hora que tem pouca gente, encontrar com Jesus. Eles poderiam dizer: vamos voltar outro dia. Eles poderiam ter colocado a cama do homem no chão e dito: meu amigo, a gente tentou, viu? Mas não deu, ó, não tem condição de entrar. Não poderiam ter feito isso? Porque a primeira barreira que apareceu era intransponível, não tinha como passar pela multidão. Se eles pedissem licença, Quem estava lá na frente ia dizer: eu também estou aqui para receber meu milagre. Não vai dar, não. Não posso sair daqui, eu também estou esperando a minha vez. Então, eles poderiam, naquele momento, vamos para casa, vamos levar ele de volta para casa. Outro dia a gente volta. Mas eles não desistiram diante desse obstáculo intransponível. E aqui está a primeira lição para mim e para você. Porque às vezes a gente olha o tempo, está chovendo hoje, então hoje eu não vou na igreja. Ou então hoje está muito frio, então hoje eu não vou poder ir na igreja. Aparece um obstáculo e a pessoa recua. Primeira lição, não recuar jamais. Deus diz assim: o justo viverá pela fé, mas se ele recuar, a minha alma não tem prazer nele. Amém? Você tem que ir em frente, não desista nunca. O que eles fizeram? Tiveram a ideia de transportar essa cama com o doente para cima do telhado. E quando chegaram lá em cima, alguns dizem que era uma espécie de laje feita com barro, com madeiras também, com alguns ferros. Outros dizem que tinha telhas. Eu não sei como que era o telhado daquela casa, mas era um telhado sólido para impedir chuva, ventania, etc. Eles estão olhando agora para a laje do telhado e estão pensando: Jesus está aqui embaixo. Jesus está aqui. Como é que a gente vai chegar na presença de Jesus se tem essa laje, se tem essa muralha, se tem essa barreira? De novo eles poderiam dizer: você viu? Não vai dar, né? Nós pensamos que tinha uma entradinha pelo telhado, uma chaminé, não tem nada disso não. Não vai dar, vamos embora, vai, vamos desistir. Eles não desistiram. Diga: eu não vou desistir. Em seguida, um deles diz: vamos abrir um buraco aqui? Vamos abrir um buraco nesse telhado? Minha gente, é muito atrevimento. Imagine uma pessoa estranha chegar no telhado da tua casa e abrir um buraco sem tua permissão. É muito atrevimento. Mas eles queriam um milagre de qualquer maneira. Quem quer um milagre de qualquer maneira não vê barreiras nem impossibilidades. Vamos abrir um buraco aqui. E não foi um buraco pequeno, porque para passar uma cama, hein, minha gente? Não foi um buraquinho, não. Foi um baita de um buraco no telhado. Eu não sei o que Jesus estava pregando, mas com certeza acabou o culto. Acabou a pregação. As batidas no telhado, o buraco abrindo, as coisas caindo, gente se afastando ali, para não cair nada na cabeça. Parou o culto, parou a reunião de Jesus. Diz aqui que Jesus estava ensinando, anunciava a palavra. Está falando no versículo 2, Jesus anunciava-lhes a palavra. Parou de anunciar a palavra, porque eles começaram a abrir aquele buraco, aquele rombo enorme, que passasse uma cama com um homem deitado. Olha a loucura da operação. Eles amarraram os quatro cantos daquela cama, e diante de todo mundo que ficava só olhando para cima, eles foram baixando a cama vagarosamente. Você sabe que para baixar uma cama assim, se inclinar muito um lado, o doente escorrega, cai daquela altura, piora, né? Estava paralítico, agora está com fratura. Então tem que descer com cuidado. Um pouquinho aqui, um pouquinho ali, você solta mais um pouquinho, agora você solta mais um pouquinho. E o paralítico devia estar com medo, hein? Você desceria de um telhado numa cama? Meu Deus do céu, ele ia estar com medo de cair de lá de cima, se esborrachar todo, se quebrar todo. Mas foram descendo ele e Jesus olhando. O detalhe aqui é que, versículo 5, e Jesus, vendo-lhes a fé. Primeira coisa, não foi o paralítico que disse para os quatro amigos: me leva até a presença de Jesus? Não era a fé do paralítico. Era a fé dos quatro amigos que disseram: nós vamos te levar para Jesus e você vai ficar curado. Vou te falar uma coisa, pode trazer os doentes aqui domingo que vem, que eles vão ficar curados pela tua fé. Jesus vai ver a tua fé e o doente vai ser sarado. Pode trazer o viciado domingo que vem aqui, que Jesus vai ver a tua fé e o viciado vai ser liberto. Mesmo que a pessoa não queira vir, fala: vamos, você não vai se arrepender não. Jesus, vendo a fé dos quatro amigos, não foi a fé do paralítico. Nós podemos receber milagres para outras pessoas. Às vezes o filho está nas drogas e com certeza ele não tem vontade de vir para a igreja. O teu filho vai ser liberto das drogas não porque ele tem fé e quer que Deus o liberte. Vai ser através da tua fé que ele vai ser liberto. Viu? Algum parente seu está doente, não tem condição de vir aqui para a igreja, não tem como, está no hospital, vem você representando esse doente, porque é a tua fé que vai salvar o doente aonde ele estiver. O milagre é operado pela fé do doente ou pela fé dos amigos do doente. Jesus, vendo-lhes a fé, vendo a fé dos amigos, disse ao paralítico: filho, perdoados estão os teus pecados. Quando aquele paralítico estava descendo da cama, assim, ó, descendo do teto, quando ele estava descendo e Jesus olhando, Jesus foi radiografando tudo. Esse homem é paralítico, deixa eu ver porque que ele é paralítico. A cama foi descendo e Jesus fazendo ultrassom, sondando, examinando, em silêncio. Quando a cama chegou no chão e Jesus, vendo a fé dos quatro que continuavam lá no telhado, Jesus olhou para o paralítico e disse: filho, os teus pecados te são perdoados. E Jesus, naquele momento, ele viu que o paralítico não tinha só um tipo de paralisia. No exame, no raio-x que Jesus fez, o Senhor percebeu, viu imediatamente, que ele tinha três paralisias. A física, qualquer pessoa podia ver, porque ele não conseguia andar. A paralisia física, qualquer pessoa, até quem era do mundo, bastava olhar para aquele homem e dizer: ele é um paralítico, ele não anda. O que Jesus viu na segunda paralisia foi a paralisia do espírito. Porque o ser humano é corpo, alma e espírito. O ser humano foi criado à imagem e semelhança de Deus, e o ser humano também é uma trindade. Nós somos uma trindade. Nós somos corpo, alma e espírito. Alma, o que que é? Você pensa que a alma é aquela parte, né, que parece um fantasma do teu corpo? Não. Na Bíblia, a alma é a vida. A alma é que faz aí, ó, o teu pulmão se mexer, abrir e fechar, sem você mandar. Isso é alma, isso é vida. Deus assoprou o fôlego de vida no primeiro homem, e ele se fez alma vivente. A alma é isso. A alma é o teu coração batendo, sem você dar nenhuma ordem. Olha aí, teu coração está batendo. O meu às vezes bate 65 vezes por minuto, às vezes bate 90 por minuto, depende do esforço que eu faço. Agora ele estava batendo 95 por minuto, mas eu não estou nem prestando atenção nele, nem estou mandando ele bater mais rápido ou mais devagar. Isso é alma. O coração bate sozinho. Alma é a vida. Teu olho, enquanto você está me vendo aqui, piscou não sei quantas vezes, ela acabou de piscar. Teu olho piscou várias vezes enquanto você está me olhando, e você nem mandou o teu olho piscar. Você mandou o teu olho piscar? Só a minha esposa que dá umas piscadinhas assim para mim. Né, amor? Mas o nosso olho fica piscando, sem a gente mandar. Isso é a alma, é a vida que está em você. Percebeu? Teu corpo todo trabalhando, as células trabalhando, teu estômago trabalhando, teu intestino trabalhando, teu fígado trabalhando, teu rim trabalhando, teu aparelho urinário trabalhando. tudo trabalhando em você, você nem percebe, isso é alma. Mas o Espírito é você. Essa pessoa única, sem similar no planeta Terra e sem similar em toda a história anterior da humanidade. Nunca existiu ninguém com o teu espírito, com a tua personalidade. Nunca existiu alguém igual você antes. Isso é o Espírito, você é único. Você é uma pessoa única. Esse homem estava paralítico no espírito e refletiu na alma que atacou o seu corpo físico. Qual era a doença no espírito desse homem? Ele aprontou alguma coisa no passado que o Evangelho não diz para a gente o que foi. Mas ele fez alguma coisa muito grave no passado. E Deus diz na sua palavra, aquele que peca, peca contra a sua própria alma. Ele fez um pecado no passado, que pecou contra a sua própria alma. E refletiu no seu corpo físico. Era algo que estava no seu espírito, na sua mente, que o atormentava, que não lhe dava paz, que de dia e noite fazia aquele homem sentir vergonha, remorso, culpa. Ele não conseguia se livrar daquele sentimento de culpa. Eu não sei o que ele fez, mas era muito, muito grave. E como aquilo ficou dentro dele, seu espírito ficou paralisado. Ele deixou de ter vida espiritual. Ele se tornou um paralítico espiritual. Um paralítico espiritual, ele não lê mais a palavra. Ele está paralisado. Um paralítico espiritual, ele não ora mais. Ele não louva mais. Ele não busca mais a Deus, ele se tornou um paralítico no espírito. E a paralisia atingiu a sua alma. A sua vida foi paralisada. A sua vida. E tudo refletiu no seu corpo. Quando estavam descendo o paralítico daquele teto, Jesus foi fazendo toda essa ultrassonografia, Jesus foi detectando tudo, inclusive aquele pecado secreto que ninguém sabe até hoje. Inclusive o pecado secreto que

Ele era o seu pecado. Jesus foi na cura. Aquele homem só deixaria de ser um paralítico no espírito, na alma e no corpo se a causa fosse eliminada. E a causa era o? Era o quê? O pecado. A causa era o pecado. Jesus foi direto na causa. É como se o pecado fosse um vírus e Jesus estivesse eliminando aquele vírus. Filho, os teus pecados te são perdoados. E aí muitos presentes, os inimigos de Jesus, só pensaram. Um olhou para o outro com cara de abominação, de desprezo, discordando das palavras de Jesus, mas não falou nada. E diz que eles pensavam assim: quem é este? Quem esse Jesus pensa que é? Quem é este que diz blasfêmias? Quem pode perdoar pecados senão Deus? E eles estão cobertos de razão. Só Deus pode perdoar pecados, amém? O salmista escreveu: Senhor, contigo está o perdão para que sejas temido. Deus tem poder de perdoar ou não perdoar. Ele tem o poder do perdão. Ele pode perdoar até o culpado. O perdão está com ele. É o único que tem o poder de perdoar. Por isso que ele é temido. Ninguém mais tem poder para perdoar pecados de ninguém. E se qualquer religião te ensinou algo diferente, é mentira. Só Deus pode perdoar pecados. E veja, os inimigos de Jesus só pensaram, não falaram. Mas Jesus, conhecendo-lhes o pensamento. Muito bom isso, né? Muito bom isso. O Salmo 139, versículo 1, ele diz assim: Senhor, tu me sondas e me conheces. Conheces o meu assentar e o meu levantar. De longe tu conheces todos os meus pensamentos. Ainda a palavra não saiu da minha boca, não chegou na minha língua, e tu já a conheces, Senhor. Nosso Deus sabe de tudo, e Jesus vai dar uma prova de que Ele é Deus, e que Ele é Deus mesmo, porque conhece os pensamentos. E ele diz para os inimigos: por que vocês estão pensando mal em seus corações? Ele enxergou os corações dos seus inimigos. Por que vocês estão pensando mal em seus corações? Como que ele sabe o que nós estamos pensando? Porque ele é Deus. E se só Deus pode perdoar pecados? Jesus vai provar que é Deus. Ele diz para os seus inimigos: o que é mais fácil? Eu dizer para esse paralítico: perdoados estão os teus pecados, ou dizer: levanta-te e anda? Não tem nenhum paralítico aqui? Não tem nenhum paralítico aqui? Eu quero um moço. Eu quero um moço aqui no altar. Vem um moço aqui, por favor. Vem um moço aqui. Vem aqui, moço. Vem um moço aqui. Sobe ali. Sobe aí. Vem aqui. Deita aqui. Deita aí. Ele é paralítico, né? Ele me fez uma ofensa e ficou paralítico. Ele não anda mais. Eu não sou Jesus. Né? Ele me ofendeu, ele pecou contra mim e ficou com a consciência pesada, ficou doente, está paralítico, hein? Eu posso perdoar o pecado dele, não posso? Não é fácil para mim perdoar o pecado dele? Ele me ofendeu, me xingou, me caluniou, falou um monte de mim aí, tudo mentira, me aborreceu demais. Eu posso perdoá-lo, posso ou não posso? Agora ele é paralítico mesmo, eu posso fazer ele andar? Claro que não. O que é mais fácil?

0: Fácil perdoar ou mandar o paralítico andar? Perdoar é fácil. E sabe o que eu perdoo e mesmo assim ele não anda? Porque quando ele pecou contra mim, ele pecou também contra Deus. Ele fez um pecado que tem duas pontas. Duas pessoas foram atingidas pelo pecado dele. Eu, quando ele me ofendeu, e Deus. Eu perdoo o que ele me fez, mas eu consegui perdoar só metade. Eu perdoei só a minha parte. Os outros 50% é com Deus. É com Deus, ó. Por isso que eu perdoo o paralítico e mesmo assim ele não anda. Porque tem 50% dele de pecado que ele tem que mostrar verdadeiro arrependimento para Deus. Para Deus perdoar também os pecados dele. Não foi isso que Jesus ensinou na oração do Pai Nosso? A gente diz: Pai, perdoa as nossas dívidas, assim como nós perdoamos aos nossos devedores. Eu posso perdoar os meus devedores, mas o devedor está devendo para Deus também. O paralítico está devendo para Deus. Eu perdoo, olha só, metade, mas para mim é muito mais fácil perdoar a metade que ele me deve do que fazer ele andar. Fica aí, paralítico. Fica aí. Então Jesus perguntou: o que é mais fácil? Dizer: os teus pecados estão perdoados? Ou dizer: levanta-te e anda? O que é mais fácil? Todo mundo ficou sem resposta. Aí Jesus diz assim: para que saibais que eu tenho na terra poder para perdoar pecados. Eu vou dar uma prova para vocês de que eu tenho poder para perdoar pecados. Eu vou provar para vocês que eu tenho poder para perdoar pecados. Paralítico, eu te digo: levanta-te, toma a tua cama e vai para a tua casa. Agora olha aqui, obrigado, viu? Você é um excelente ator. Estou botando pilha nele para ver se ele melhora. Não, mas olha aqui. Você não acha que Jesus se arriscou demais? Hein? Vê outro moço aí, vê outro moço. Vê. Você. Você é moço, vem cá. Sobe aqui. Você é o paralítico agora. Vem aqui. Não é Jesus, sou eu, tá? Não é Jesus, agora sou eu, tá? Deita lá, tudo bem, querido? Deita aí. Deita aí. Aí. Eu vou provar para vocês que eu, João Ribe, tem autoridade para perdoar pecados. Todo mundo olhando. Aí eu falo: paralítico, levanta e anda. Ele nem levanta, nem anda, nem se mexe. Eu não fico desmoralizado? Você não acha que Jesus correu esse risco? Correu esse risco. Porque eu vou dar uma prova para vocês que eu tenho poder na terra para perdoar pecados. Paralítico, eu te digo, agora é Jesus falando: levanta-te, pega a tua cama e vai para a tua casa. Aí todo mundo começou a aplaudir ao Senhor Jesus, porque ele tem poder, ele provou com esse milagre que tem autoridade não só para curar doentes, mas para perdoar pecados. Quem entendeu, levante a mão. Grande parte do sofrimento humano é causado pelo pecado. E Jesus é o único que pode perdoar pecados. Por isso que chega num determinado ponto da mensagem, a pessoa tem que tomar a decisão se quer se arrepender e receber Jesus como o único, suficiente, exclusivo e eterno Salvador. Vamos ficar todos de pé. O Espírito Santo me disse uma vez para eu nunca deixar de fazer esse convite. Porque esse convite para Jesus não muda nada, viu? Ele continua sendo todo poderoso. Esse convite que eu vou fazer agora, você aceitando ou não, francamente, para mim não muda nada, porque eu sou salvo. Eu sou salvo, meu nome está escrito no livro da vida. Você aceitando Jesus ou não, recebendo Jesus ou não, isso não vai mudar nada na minha vida espiritual. Eu continuo salvo. É para você que a coisa vai mudar. É para você que vai mudar. E vai mudar você recebendo ou não. Se você receber Jesus como único, suficiente, exclusivo e eterno Salvador, muda, e muda para muito melhor. Teu nome vai ser escrito no livro da vida do Cordeiro. Você vai ter o perdão dos seus pecados, vai nascer de novo e vai começar agora a vida eterna. Mudou sim para melhor. Agora eu não quero não, eu já tenho religião, eu não quero não. Muda também. Muda também. Ficar de braço cruzado, ficar indiferente, muda também para você. Sabe por quê? Porque mudou para pior. Teve a oportunidade e não aproveitou. Teve a chance e não aproveitou. Coisa triste, aquele avião da Voipés caindo, girando e caindo. Demorou um minuto para bater no chão e explodir. Naquele dia, quem pegou aquele avião em Cascavel, não pegou o avião dizendo, hoje eu vou entrar no avião porque eu quero morrer. Todo mundo pegou o avião pensando, eu vou chegar lá na cidade de destino, vou descer em Guarulhos, vou continuar minha viagem, vou ver minha família. Todo mundo que entrou naquele avião, as 62 pessoas que morreram, ninguém estava ali pensando em qualquer eternidade. Porque todos tinham um propósito, o dia dos pais está chegando, quero passar com a minha família. Mas quando o avião começou a rodopiar e a cair, demorou um minuto. Demorou um minuto. E eu garanto para você que nesse um minuto todo mundo pensou na morte e na eternidade, no juízo final, no céu e no inferno. Triste, não? Não sei ali quem foi para o céu, quem não foi, não sei. Não sou juiz, mas o que eu quero te mostrar é isso. Silvio Santos pegou uma gripe e morreu duas semanas depois. Tudo bem, ah, estava velho. É, mas se não tivesse pegado a gripe, estava aí. A vida é isso. É isso. Olha para mim, por favor. Todo mundo tem religião. Esse é o mal da humanidade. E todo mundo acha que a sua religião é boa. Esse é o mal da humanidade. Todo mundo diz, ah, todas as religiões levam a Deus. Esse é o mal da humanidade. Jesus disse, eu sou o caminho, a verdade e a vida. E ninguém vem ao Pai a não ser por mim. Então você tem que receber Jesus. Você quer o céu? Quem aqui quer o seu nome escrito no livro da vida do Cordeiro? Levante a sua mão. Olha aí, todo mundo. Quem quer ir para o céu? Levante a sua mão. Abaixa a mão. Quem quer receber Jesus como único, suficiente, exclusivo e eterno Salvador? Ergue bem alto a mão. Então todos que ergueram as mãos, vem aqui para frente comigo, por favor. E vamos aplaudir ao Senhor Jesus por cada vida que está chegando. E eu vou te esperar aqui de joelhos. Vem para cá. Eu vou te esperar aqui de joelhos. Olha, ah, deixa eu chamar também os filhos pródigos. Minha gente, filhos pródigos, na tua casa deve ter filhos pródigos. Você tem que pegar os filhos pródigos, fazer que nem aqueles quatro amigos e trazer para a igreja. Tem que trazer de volta para a igreja, viu? Tem que fazer isso. Você que hoje diz assim, pastor João Ribeiro, eu não estou desviado, tá bom? Não estou desviado. Mas faz tempo que eu não tomo a Santa Ceia. Tem alguém assim? Vem para cá. Tem mais alguém? Vem para cá. Vamos aplaudir ao nome de Jesus. Vamos aplaudir. Aí. Pastor Joaíbe, eu não saí da igreja, mas eu estou fraco na fé. Eu preciso de ajuda em oração. Eu preciso de ajuda. Ó, você é corpo, alma e espírito. Você tem que cuidar do espírito, para que vá bem para a tua alma e para que o teu corpo colhe o resultado e seja o templo vivo do Espírito Santo de Deus. Corpo com saúde, corpo saudável. Se alguém diz assim para mim: pastor, estou me sentindo fraco na fé e quero uma oração, então nós vamos orar por você. Vem aqui na frente, por favor. Vem para cá, quem precisa de oração. Vamos aplaudir ao nome de Jesus. Isso. Deixa eu falar com quem está assistindo pela TV. Você sabia, pastor José Palharini Filho, que nós estamos em rede agora ao vivo? A minha equipe está transmitindo isso para Porto Alegre, Curitiba, Campo Grande, Natal, Mossoró, e tem mais outras praças aí que eu não sei te dizer, e depois isso vai ao ar também nas demais emissoras de TV. Tem muita gente agora que ouviu essa mensagem. Você que assistiu, ouviu, está ouvindo pela rádio também, seja pela Rádio Feliz ou por outra emissora, quer entregar a vida para Jesus? Quer voltar para Jesus? Então se ajoelhe ao lado do seu televisor, ao lado do seu rádio. E se você está em trânsito, não tem como ajoelhar. Pastor João Ribeiro, eu estou ouvindo essa mensagem aí no celular, no aplicativo da rádio, da Feliz FM. Tá bom, eu sei que você não pode ajoelhar, está dentro do ônibus, do trem, do metrô, de uma lotação, de um Uber. Não dá para ajoelhar agora, mas quer entregar a vida para Jesus? Quer voltar para Jesus? Coloque a mão assim sobre o teu peito, na altura do coração, que nós vamos orar, tá bom? Quem está assistindo em hospitais, presídios, é impressionante como tem hoje, nas cadeias, jovens, chamados Samuel, Elias, Davi, Daniel, Ezequiel, Lucas, Mateus, João, então tem um monte, né? E nos presídios masculinos, que cresceram na igreja e depois foram para o crime. Estão me ouvindo agora nas cadeias, assistindo inclusive. As penitenciárias femininas, um monte de moças e mulheres, chamadas Esther, Raquel, Sara, Isabel, Ana, Maria tem um monte, né? Então, que cresceram na igreja e foram para as más companhias. Olha só, minha filha, olha onde o crime te levou. Meu filho, olha onde o crime te levou. Volta para Jesus, você não é do mundo não, volta para Jesus. Filho pródigo, filha pródiga, volta para Jesus, viu? Jesus está voltando, volte para Ele antes. E não ligue para os outros presos, se eles vão ficar tirando coisas em você, se você se ajoelhar, eles vão ficar rindo, zombando. Não ligue para os presos, não. Interessa você e Deus agora. Deus está te vendo aí nessa cadeia. Deus está te vendo aí nessa cela. Se ajoelhe aí onde você está, se você quer voltar para Jesus, se você está pedindo perdão dos seus pecados. E nós aqui vamos nos ajoelhar também diante do altar. Eu sei que agora há muita gente à distância entregando a vida para Jesus. Um número que a gente não sabe qual é, mas Deus sabe. Deus está vendo cada pessoa que está nesse momento entregando a vida para Jesus. Você que veio aqui para frente, coloque a mão sobre o teu peito, na altura do coração, e ore assim comigo: meu Deus e meu Pai. Que bênção. Não é bom chamar Deus de Pai, hein? Ó, fala sentindo que Ele é teu Pai. Meu Deus e meu Pai. Bom, né? Esse é o Pai maravilhoso. Eu ouvi a tua santa palavra e eis-me aqui de joelhos para implorar que o Senhor me receba. Me aceite, Senhor, e perdoe os meus pecados, apague as minhas transgressões e escreva o meu nome no teu santo livro, o livro da vida, e a partir de agora me dê a certeza e a alegria da minha salvação por Jesus Cristo, o meu único, suficiente, exclusivo e eterno Salvador para todo sempre. Amém.
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7: Meia-noite 49.
8: Assim diz a Bíblia.
9: O Senhor é o meu pastor e nada me faltará. Ele me faz repousar em pastos verdejantes. Leva-me para junto das águas de descanso. Salmo 23, versos 1 e 2.
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7: Meia-noite 50.
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21: Celebrai com júbilo ao Senhor todas as terras. Servi ao Senhor com alegria. Apresentai-vos diante dele com cântico. Sabei que o Senhor é Deus. Foi ele quem nos fez e dele somos. Somos o seu povo e rebanho do seu pastoreio. Entrai por suas portas com ações de graças e nos seus átrios com hinos de louvor. Rendei-lhe graças e bendizei-lhe o nome, porque o Senhor é bom. A sua misericórdia dura para sempre e de geração em geração a sua fidelidade.
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2: Uma e seis.
3: Assim diz a Bíblia.
4: O Senhor é também alto refúgio para o oprimido, refúgio nas horas de tribulação. Em ti, pois, confiam os que conhecem o teu nome, porque tu, Senhor, não desamparas os que te buscam. Salmo 9, versículos 9 e 10.
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2: Uma e oito.
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1: Uma e 27.
2: Assim diz a Bíblia.
3: O que atenta prudentemente para a instrução prospera. O que confia em Deus é bem-aventurado. Provérbios 16, verso 20.
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0: 1h28.
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2: Uma e 47.
3: Assim diz a Bíblia.
4: Salmo 91:1. Aquele que habita no esconderijo do Altíssimo, à sombra do Onipotente, descansará.
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4: Uma e 49.
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8: Opa! Começando mais um Worship Inbox nesta quinta-feira. Prazeraço Johnny Silva, hoje 24 de setembro de 2026. Que a graça de Jesus esteja sobre a sua vida. A partir de agora, o melhor do louvor e da adoração vai rolar por aqui, tá certo? O que, que você tá aprontando? Tá em casa? Tá no trabalho? Ah, enquanto isso, você pode seguir a gente nas redes sociais. O nosso site também tá disponível aí pra você entrar, ficar bem à vontade. Aí você fica sabendo de tudo, até dos bastidores aqui da nossa rádio, tá bom? Vamos começar muito bem. Está começando mais um Worship Inbox nesta quinta-feira. E agora, quem vai cantar pra gente é a Welza.

obrigado pela sua sintonia, pra você que tá curtindo a gente aqui na nossa cidade, aqui nos bairros da nossa cidade, tá bom? Fala aqui na nossa rádio, tá? Através aí do nosso WhatsApp, das redes sociais também, do nosso site, pelo nosso aplicativo, tem como você fazer a nossa programação também, você ouvindo Peterson e Meg Ribeiro aqui no nosso Worship Inbox. E olha só quem tá chegando por aqui, clamor pelas nações, Pai Nosso!

0: ouvindo Eu Elevo os Meus Olhos com a Brenda aqui no nosso Worship Inbox. Vou para um breve intervalo, mas já já estarei de volta com muito mais pra você. Aguenta aí!
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3: Duas e 17.
4: Está na Bíblia.
5: Hebreus 12:15. Que nenhuma raiz de amargura brote e cause perturbação, contaminando muitos.
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3: Duas e 19.
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0: Sorrisão no rosto e vamos juntos. Já de volta por aqui com o Worship Inbox, nesta quinta-feira abençoada por Deus, né? Obrigado aí pelo seu carinho e pela sua audiência. Mais louvores, mais meia hora de muitos louvores abençoadíssimos aqui pra você.

uma playlist abençoadíssima por Deus. Você ouvindo aí o Ministério Vineyard com a participação da Heloísa Rosa. Sabe quem tá chegando por aqui? Agora é a vez do Regis Danese, Alfa e Ômega.

0: ouvindo Me Ensina a Confiar com Raquel. Começamos esse bloco aqui no nosso Worship Inbox com Regis Danese, Alfa e Ômega. Gente, chegamos ao fim de mais um Worship Inbox nesta quinta-feira, mas voltaremos amanhã na sexta-feira com muito mais, tá bom? Não saia da sintonia porque Deus tem muito mais pra você aqui na programação desta rádio abençoadíssima por Deus, tá bom? Até amanhã. Que Deus continue abençoando. Tchau, tchau.
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3: Duas e 47.
4: Assim diz a Bíblia.
5: Não vos deixeis envolver por doutrinas várias e estranhas. Porquanto o que vale é estar o coração confirmado com graça e não com alimentos. Hebreus 13, 9.
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3: Duas e cinquenta.
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4: Disse Jesus: vinde a mim todos os que estáis cansados e sobrecarregados, e eu vos aliviarei. Mateus capítulo 11, verso 28.
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2: Três e trinta e quatro.
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Alô você, graça e paz, povo de Deus, nós estamos chegando para louvar, para adorar a Deus com você em mais um programa Ondas de Paz, o nosso culto de louvor e adoração ao Senhor nosso Deus. Hoje, quinta-feira, um passinho só pro fim de semana. Dia 24 de setembro de 2026, eu sou Ezequiel Ferreira, durante a próxima hora vamos louvar, vamos adorar a Deus. Ouvindo canções que com certeza falarão aos nossos corações. Aumente o volume onde você estiver. Aumente o volume para louvar, para adorar a Deus. O programa tá começando com essa aqui, linda demais. Bruna Carla canta pra gente, Vento do Espírito.

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1: As misericórdias do Senhor são a causa de não sermos consumidos, porque as suas misericórdias

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2: A palavra de Deus diz: como a corça suspira pelas correntes das águas, assim a minha alma suspira por ti, ó Deus. Minha alma tem sede de Deus, do Deus vivo. Quando virei, quando me verei perante a sua face, as minhas lágrimas têm sido meu alimento de dia e de noite. Enquanto as pessoas que estão ao meu redor me perguntam onde é que está o seu Deus. Mas eu me lembro dessas coisas, de quando eu saía em procissão à casa do meu Deus, multidão em festa. E eu pergunto a mim mesmo: por que você está abatida, minha alma? E por que você se perturba dentro de mim? Espera em Deus, pois eu ainda o louvarei, a Ele, meu auxílio e Deus meu. Esta canção nos fala sobre isso, desse momento de crise que todo cristão vive. Essa guerra entre a alma e o espírito, a sede, a fome pela presença de Deus, e ao mesmo tempo esse desespero de alma pedindo ao Senhor por socorro. Mas hoje nós queremos dizer para você que o segredo está no espera em Deus, pois eu ainda louvarei a Ele, meu auxílio e Deus meu.

0: te amo. Tá aí a canção da Heloísa Rosa. Ouvimos Ministério Zoe e Aquieta Minha Alma. Suelen Brum passou por aqui com Que Deus é Este. E a Bruna Carla, abrindo o programa, cantou pra gente Vento do Espírito. Tá chegando o intervalo, já já eu volto com muito mais na sequência do nosso programa Ondas de Paz. Não sai daí, volto já.
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3: Quatro e três.
4: Assim diz a Bíblia.
5: Acaso não erram os que maquinam mal? Mas amor e fidelidade haverá para os que planejam o bem. Provérbios, capítulo 14, verso 22.
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3: Quatro e cinco.
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0: Já estou de volta com você, louvando e adorando a Deus nesta quinta-feira abençoada, de volta com o nosso programa Ondas de Paz. Prazer enorme estar com você de segunda a sexta-feira, nesse horário, nesta rádio, essa rádio que tem, sem dúvida nenhuma, a melhor programação para os melhores ouvintes. Você ligado conosco, participa, manda mensagem pra gente, acesse o portal pedidomusical.com.br, procure pelo programa Ondas de Paz e manda a tua mensagem, a tua participação é muito bem-vinda. Enquanto você participa, seguimos louvando e adorando a Deus, trazendo mais uma sequência, uma vida inteira, livres para adorar.

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0: pare de orar. Ministério Palavra e Louvor. Tivemos Fernandinho, Faz Chover. Ouvimos também Kemily Maciel, O Meu Deus Me Diz. Abrindo a sequência, tivemos Livres para Adorar, Uma Vida Inteira. Tá chegando mais um intervalo, já eu volto com você, mandando aquele abraço especial para os aniversariantes do dia e tocando muito mais na programação. Não sai daí, Ondas de Paz volta já.
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2: Oi, povo de Deus! Oi, meu irmão! Olá, minha irmã! Eu tô chegando! Cheguei! No clima da sua quinta-feira, 24 de setembro de 2026, segura, povo santo! Programa Sertanejo Gospel está no ar, é muito bom estar de volta com você. Até aqui, você esteve nessa boa e agradável companhia. E, é claro, eu conto a partir de agora com a sua audiência, pelo site, aplicativo Alexa, em qualquer lugar do país e do mundo, acompanhando mais um Chonado e Meio, o nosso programa Sertanejo. Sertanejo Gospel, pelo site, aplicativo, tá na Alexa, que a graça e a paz nosso Senhor vão estar em sua vida, inundando todo o seu ser, em nome de Jesus. Daqui a pouco tem homenagem a você que tá soprando velinhas hoje. Para começar bem o programa, vamos meditar na palavra de Deus? Porque assim diz o Senhor Deus de Israel, a farinha da tua panela não se acabará, e o azeite da tua botija não faltará até o dia em que o Senhor fizer chover sobre a terra. 1 Reis 17:14. Meu irmão, minha irmã, essa história nos ensina que a provisão divina não precede a fé, mas ele por meio dela. O milagre começa quando confiamos plenamente no que Deus diz, independentemente das circunstâncias. A viúva de Sarepta nos mostra que a verdadeira fé não está na quantidade de recursos disponíveis, mas na certeza de que Deus é fiel para sustentar, prover e cumprir suas promessas dia após dia. Você concorda comigo? Então diga amém! Eu sou Israel Ferreira, esse é o Sertanejo Gospel, edição de quinta, 24 de setembro, que começa com Elias e Lidiane. Elias e os profetas.

0: Zé Márcio e Cristiano, deixe que falem. Renner Agnus Dei. Que versão maravilhosa para começar bem essa quinta-feira com a sua boa e bebida audiência, acompanhando pelas ondas do rádio, pelo site, no aplicativo e também na Alexa. Ótima quinta-feira. Intervalo, eu volto com, claro, cantando parabéns para você.
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3: Cinco e quatro.
4: Assim diz a Bíblia.
5: A minha porção é o Senhor, portanto, esperarei nele. Livro de Lamentações, capítulo 3, verso 24.
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3: Cinco e seis.
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6: Já voltei, foi rapidinho e aqui tem a Decir Dilma, eu vou vencer.

0: Nesse clima bom de quinta-feira, seguimos por aqui louvando e exaltando nosso Deus. Você ouviu louvor com Joaquim Coraci, o Deus que eu sirvo. Filho pródigo com irmãos Garcia. E essa letra, hein? Olha, maravilhosa. Como nos inspira. E você tá por onde acompanhando o programa? Tá no trabalho, tá com a família, tá de férias? Uma quinta-feira com tudo de bom pra você. Já já eu volto com Antônio Coelho e Beto Goiano aqui no nosso Chonado e Meio.
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4: Eu sou o Alfa e o Ômega, diz o Senhor Deus, aquele que é, que era e que há de vir, o Todo-Poderoso. Apocalipse capítulo 1, verso 8.
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5: Cinco e vinte.
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0: Eu falei, foi rapidinho e aqui seguimos juntos. Gratidão pela sua audiência aqui em nosso Sertanejo Gospel, que abre espaço para cantar agora. Parabéns para você nessa data querida, muitas felicidades, muitos e muitos anos de vida, que o Senhor te abençoe, te dê santidade, muitos anos de vida, muitas felicidades. Parabéns, meu irmão, parabéns, minha irmã. Hoje é o Dia Nacional do Mototaxista. Mototaxista sem correria, tá? Hoje é feriado em Cuité, na Paraíba, e Jaicós, no Piauí. Aniversário também das cidades de Urepês e Santa Mercedes, lá em São Paulo. Também aniversário hoje é de Cachoeira Alta e Córrego do Ouro, em Goiás, Catanhede e São Domingos do Maranhão, no Maranhão, Tramandaí, no Rio Grande do Sul, e também aniversariando hoje São José de Piranhas, na Paraíba. E já que é o seu aniversário hoje, tem Abraão e Jane, Contagem Regressiva. Música.

0: Essa é pra você ouvir louvar aqui no nosso programa Parceiro Fiel com José e Sônia. Passou por aqui Antônio Coelho e Beto Goiano, o Mar da Vida. Que satisfação saber que você tá aí do outro lado do rádio, ligado com a gente no seu táxi, motorista de aplicativo, no seu caminhão de entrega, tá aí na sua carreta, cortando as rodovias do Brasil. Deus abençoe e te guarde, viu? Intervalo, eu volto com o bloco final de hoje.
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3: Assim diz a Bíblia.
4: Na mão de Deus está a alma de todo ser vivente e o espírito de todo gênero humano. Jó capítulo 12, verso 10.
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6: Sua amizade é muito bem-vinda. Que bom também saber que você está no meu Instagram, viu? @IsraelFerreiraLocutor. Anderson Silva, eu sou o Barrabás.

0: fechar bem, muito bem, a edição de hoje, nosso programa com Raquel e Lindomar. Ele vai operar, fechando bem e muito bem o nosso Sertanejo Gospel. Obrigado a sua audiência, a sua companhia. Na sequência, mais um programa maravilhoso que vai te abençoar, tá bom? Deus abençoe e te guarde. Ótima quinta e até amanhã na graça e na paz do nosso Deus. Tchau!
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3: Assim diz a Bíblia.
4: Com efeito, passa o homem como uma sombra. Em vão se inquieta. Amontoa tesouros e não sabe quem os levará. Salmo 39, verso 6.
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3: Cinco e 46.
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1: Cinco e 54.
2: Assim diz a Bíblia.
3: Ensina-me, Senhor, o teu caminho e andarei na tua verdade. Dispõe-me o coração só para temer o teu nome. Salmo 86:11.
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1: Cinco e 55.
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14: Alô você, graça e paz, povo de Deus, gente amada, gente querida, nós estamos chegando para mais uma viagem no tempo, mais uma viagem através do mundo da música evangélica, começando pela graça de Deus, programa Matando Saudade, edição desta quinta-feira, um passinho só pro fim de semana, que maravilha, que bênção. Hoje, quinta-feira, é dia 24 de setembro de 2026. Eu sou Ezequiel Ferreira. Durante a próxima hora, você vai ouvir comigo somente os clássicos da música evangélica. Aquelas que marcaram época, aquelas que marcaram gerações. Eu trago de volta para você recordar comigo. Então, aumente o volume do rádio onde você estiver. Aumente o volume do rádio, aumente o volume dos seus fones de ouvido. Vamos louvar, vamos adorar a Deus. Baúzão aberto. O programa começa e começa muito bem com a banda 4x1. De volta à inocência. Escute.

0: Linda canção, Alfa e Ômega, Rose Nascimento. Melissa cantou antes de Bem com a Vida. Abrindo o programa, nós tivemos Banda 4x1, De Volta à Inocência. Tá chegando o intervalo, já eu volto. Aqui trazemos o passado de presente no seu rádio. Volto já para tocar mais clássicos para você, não sai daí.
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3: Seis e onze.
4: Assim diz a Bíblia.
5: O homem bom tira do tesouro boas coisas, mas o homem mau, do mau tesouro, tira coisas más. Mateus capítulo 12, verso 35.
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3: Seis e treze.
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0: Com certeza que comigo você recorda as canções que marcaram época, marcaram gerações. De volta com você, o programa Matando Saudades segue nesta quinta-feira abençoada, contando sempre com a tua audiência, também com a tua participação que é muito bem-vinda. Chega pra gente através do WhatsApp da nossa produção, 419-9829-5627, 419-9829-5627. Participe pedindo aquele clássico que marcou época na sua vida, é sempre um prazer enorme receber a tua mensagem e atender a sua participação. Meu abraço pro irmão Leoni Barroso, tá conosco todos os dias, voltando do trabalho, ouvindo o programa lá em Manaus, que Deus abençoe toda a família. Cantor Paulo Queiroz, lá em Juína, no Mato Grosso, ligado na programação, forte abraço, meu irmão. Tem mais, aqui os louvores não param. Cassiane, abre a sequência, cantando pra gente. Igreja que glorifica.

0: Coração, do Adilson Lopes. Ouvimos antes o Natan Brito, o Mover do Espírito. E abrindo a sequência, Cassiane cantou linda canção Igreja que Glorifica. É hora de mais um intervalo, já já eu volto com muito mais. O intervalo é o intervalo mais rápido do rádio. E daqui a pouco tem mais clássicos para você recordar.
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3: Seis e vinte e oito.
4: Assim diz a Bíblia.
5: Julgai todas as coisas. Retende o que é bom. Livro de 1 Tessalonicenses, capítulo 5, verso 21.
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7: As vitaminas do complexo B são as maiores responsáveis pela manutenção da saúde emocional e mental do ser humano. Ajudam a manter a saúde dos nervos, pele, olhos, cabelos, fígado e boca, assim como a tonicidade muscular do aparelho gastrointestinal. A vitamina B está presente nas carnes, leite, ovos, legumes, germe de trigo e brócolis.
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3: Seis e vinte e nove.
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0: De volta com você, a viagem continua, o programa Matando Saudades segue louvando e adorando a Deus, trazendo o passado de presente no seu rádio nesta quinta-feira abençoada. Meu abraço lá pra Késia, conosco todos os dias, lá na Bahia, indo pro trabalho e ouvindo a nossa programação, que Deus abençoe. Abraços também pro irmão Wagner na Bahia, ligado conosco, irmão Wagner, a esposa Solineide, os filhos Miguel e Natan, família abençoada que todos os dias acompanha a nossa programação. Forte abraço. Quem mais está conosco? A Regiane. Regiane conosco em Naviraí, no Mato Grosso do Sul. Que Deus abençoe. Na Bahia, Clarita Ribeiro conosco, ouvindo o programa.

0: Novo som, Luz, canção linda demais. Ouvimos antes Oração, Arielle Bonatti. Abrindo a sequência, nós tivemos o grupo Voz da Verdade, Encontro Eterno. Tá chegando já o último intervalo do programa, já já eu volto com você para a última sequência de clássicos da música evangélica aqui no nosso programa Matando Saudade, edição desta quinta-feira. Não sai daí, rápido intervalo, volto já.
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3: Assim diz a Bíblia:
4: antes santificai a Cristo como Senhor em vosso coração, estando sempre preparados para responder a todo aquele que vos pedir razão da esperança que há em vós. Livro de 1 Pedro, capítulo 3, verso 15.
5: Você acredita em milagres? Você acredita em Deus? Deus acredita em você. Não lamente. Não espere. Não desista. Não perca as esperanças. Deus tem um plano na sua vida. Acredite, sua fé será renovada. Em nome do Senhor Jesus.
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9: Seis e 45.
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0: De volta com você agora para a última sequência de clássicos da música evangélica aqui no nosso programa Matando Saudade, edição desta quinta-feira. É, o tempo passa rápido demais, né? Tá na hora já da última sequência. Eu quero mandar mais abraços aqui, abraço para as costureiras em Santa Catarina, em Guabiruba, em Blumenau, em Brusque, sempre acompanhando a nossa programação. Que Deus abençoe. Em Santa Catarina, a Exicléia está conosco. Forte abraço. Aí em Floripa, ouvindo a nossa programação. Que Deus abençoe. A Marli de Guabiruba, no estado de Santa Catarina, ouvindo o programa também. Quem mais? Quem mais está conosco? A Andréia. Andréia de Blumenau, acompanhando a nossa programação. A irmã Irundina também em Blumenau. Receba o nosso abraço, o nosso carinho. Abrindo a última sequência, tem Osvaldo Nascimento. Somente olhar a ti.

Sim, finalizando o programa Matando Saudade com essa canção linda demais. Ouvimos antes o Tony Silva, Eis-me Aqui, Senhor. E quem abriu a sequência foi o Oswaldo Nascimento. Somente olhar a ti, Senhor. E assim finalizamos o programa Matando Saudade, edição desta quinta-feira. Sou grato a Deus pela oportunidade de estar aqui com você. E sou grato a você pelo carinho, pela audiência, pela participação. Muito obrigado de coração. O programa Matando Saudade volta, se Deus quiser. Amanhã, sexta-feira, para tocar clássico e sertanejo neste mesmo horário, nesta mesma rádio. Grande abraço, fiquem com Deus e até amanhã na doce paz do Senhor Jesus.

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1: Assim diz a Bíblia.
2: Sempre tenho o Senhor diante de mim. Estando Ele à minha direita, não serei abalado. Salmo 16, verso 8.
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9: Quinta-feira, 24 de setembro de 2026. 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

0: aqui no JVN. O Programa Institucional de Bolsa de Iniciação à Docência passou a integrar nesta quarta-feira as ações de incentivo à educação básica brasileira. O objetivo é justamente fortalecer e valorizar a formação de professores para atuar na etapa inicial do ensino. De acordo com lei, estudantes de cursos de licenciatura poderão receber bolsas de iniciação à docência para participar de atividades de formação em escolas públicas. As ações serão desenvolvidas por instituições de ensino superior em parceria com redes públicas de ensino dos estados, do Distrito Federal e também dos municípios. Os projetos deverão ser apresentados pela instituição de ensino superior e terão foco na formação prática dos futuros docentes. A legislação prevê convênios e acordos de cooperação para execução das atividades no setor. Kleber Ramos, sua dose diária de informação. E você acompanha ainda hoje.
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0: Cenipa recupera a caixa preta de helicóptero que levava cantor Rick. Por unanimidade, STF iguala tempo de licença, maternidade e adotante. Transporte e segurança fazem 40% das mulheres desistirem de emprego ao longo da vida. Em 30 anos, obesidade triplica e atinge 1/4% da população adulta. Dólar aproxima-se de R$5,17, com notícias do exterior e eleições. E Bovespa recua. 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
0: O Centro de Investigação e Prevenção de Acidentes Aeronáuticos, o CENIPA, informou ter recuperado a caixa preta do helicóptero modelo Bell 430, que caiu na Serra de Santa Catarina, na região do município de Urubici, no último domingo. O cantor Rick, da dupla sertaneja Rick Renner, estava a bordo da aeronave. Além dele, outras 4 pessoas viajavam no helicóptero. Nenhuma delas sobreviveu à queda. A caixa preta refere-se ao gravador e contém registro das comunicações e dos sons da cabine de comando. O equipamento será enviado ao laboratório de leitura e análise de dados de gravadores de voo em Brasília, no Distrito Federal. O CENIPA informou que os trabalhos preliminares de preparação, extração e degravação dos dados serão iniciados pelos investigadores já nos próximos dias. Segundo o órgão, foi concluída nesta quarta-feira a primeira etapa da investigação após coleta de todas as evidências e partes da aeronave necessárias para saber o que aconteceu, liberando assim os demais destroços à autoridade policial competente, que deverá isolar e preservar o local do acidente, conforme previsto na legislação aeronáutica. A remoção dos destroços dos bens transportados e da higienização do local do acidente caberá ao operador da aeronave.
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0: O Supremo Tribunal Federal decidiu nesta quarta-feira unificar os prazos de licença maternidade e licença adotante para mulheres. Por unanimidade, os ministros julgaram procedente uma ação da Procuradoria-Geral da República, a PGR, para igualar o tempo dos benefícios. Pelo entendimento firmado pela corte, mães genitoras e adotantes passam a ter o direito a 180 dias de licença remunerada, sendo 120 dias de licença e outros 60 dias de prorrogação, independentemente do tipo de vínculo trabalhista. Com a decisão do STF, o período de proteção de 180 dias para ser garantido, independente do vínculo trabalhista ou funcional. Segundo a AGU, a medida amplia tempo para a recuperação da mulher, o cuidado com o bebê nos primeiros dias e a construção dos vínculos familiares, além de aproximar a licença dos 6 meses de aleitamento materno exclusivo recomendados pela Organização Mundial da Saúde, a OMS, e pelo Fundo das Nações Unidas para a Infância, Unicef. O prazo deve ser contado a partir do parto ou obtenção da guarda. nos casos de internação da mãe

0: O prazo vale a partir da alta da bebê e também da mãe, o que ocorrer por último. Conforme a decisão, a nova regra vale para licenças futuras e para as que estão em andamento.
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0: No Brasil, 4 em cada 10 mulheres, ou seja, 39%, já abriram mão de uma vaga de emprego ou oportunidade profissional em virtude de dificuldades de deslocamento. Os fatores desfavoráveis são falta de segurança, custo com os quais teriam de arcar para cobrir o serviço, tempo e território. De acordo com a pesquisa, o direito de ir, vir e viver dá indicações de consultoria de diversidade e inclusão racial em parceria com a organização feminina Think Eva e 99. Mais da metade, 54% das mulheres também deixaram de comparecer a um compromisso de trabalho ou recusou um convite desse tipo pelos mesmos motivos. Em quinto, 21% já desistiu de fazer alguma capacitação, incluindo faculdade. As mulheres, reforça o estudo, abdicam o tempo todo não somente de experiência e conquistas no âmbito ocupacional ou educacional, mas no social e também no bem-estar. 8 em cada 10 mulheres, 80%, faltaram a encontros, eventos ou atividades, sendo que 1/3 renunciou a atividades físicas ou de lazer, 33%, e as visitas familiares e amigos, 32%, e o dobro, 69%, a sair à noite. Entrevistas feitas com 564 mulheres de diferentes idades, classes e regiões do país mostraram que a insegurança ou violência é o principal impedimento, indicado por 32% delas.
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0: Um estudo publicado neste mês no site da revista Lancet mostra que a prevalência de obesidade no país em adultos mais do que triplicou no período de 90 a 2023. A pesquisa é parte da série de estudos Carga Global de Doenças e também mostra que entre os adultos com 25 anos ou mais de idade, a prevalência passou de 7,8% para 27,7% no período de 3 décadas. O Brasil foi o país que apresentou maior crescimento entre os 17 países latino-americanos pesquisados, somando-se todos os casos de excesso de peso, que incluem sobrepeso e obesidade. A prevalência no país subiu de 40,3% em 90 para 66,8% em 2023. Ou seja, 2 entre cada 3 brasileiros estavam acima do peso normal para a altura. Segundo pesquisadores da Universidade Federal de Minas Gerais, segundo a pesquisadora que participou da elaboração do estudo, esse aumento de prevalecência de sobrepeso e obesidade é reflexo da mudança nos hábitos, como alimentação e também a prática de exercícios físicos. Nas últimas décadas, o Brasil vem passando por uma transição nutricional com 2 resultados antagônicos, com redução dos níveis de desnutrição e piora na quantidade da alimentação. Outro fenômeno apontado é o aumento do sedentarismo da população, que exercita menos e está mais exposta a telas de celulares, computadores e também televisão. Destacando ainda que é importante reverter o excesso de peso com oferta de alimentação saudável e a prática de exercícios físicos ainda na infância. De acordo com os destaques de especialistas, o excesso de peso está ligado ao desenvolvimento de diversas enfermidades crônicas, como doenças cardiovasculares, renais, osteomusculares e vários tipos de câncer. Além disso, há um efeito psicológico na autoestima da pessoa.
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0: O dólar fechou em forte alta nesta quarta-feira, pressionado pela valorização da moeda dos Estados Unidos no exterior, pelo cenário eleitoral no Brasil e pela alta do petróleo. A moeda subiu mais de 1%, aproximando-se de R$ 5,17. A bolsa recuou quase 1%, voltando a ficar abaixo dos 186 mil pontos. Em Nova York, os principais índices também terminaram o dia em baixa. O dólar comercial fechou com alta de 1,27% a R$ 5,16. O petróleo tipo Brent a US$ 98,12, uma alta de 2,84%, e o Ibovespa a 185.817 pontos, uma queda de 0,86%.
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3: Olá, hoje é quinta-feira e você confere a previsão do tempo para a região norte. Chuva principalmente no oeste e sul da região com pancadas isoladas. No leste do Pará e norte do Tocantins, tempo mais firme. Calor forte chegando perto dos 39 graus em Palmas. Para a região nordeste, predomínio de sol e calor, chuva mais concentrada no litoral sul da Bahia e possibilidade isolada no sudoeste baiano. Interior segue bastante seco. Teresina pode chegar a 38 graus Celsius. Para a região sudeste, é a região que merece mais atenção. Chuvas em todos os estados, com possibilidade de pancadas fortes e trovoadas em alguns pontos devido à frente fria. Para a região sul, tempo mais estável e seco por causa da massa de ar frio. Paraná ainda pode ter alguma instabilidade, mas Rio Grande do Sul e Santa Catarina tendem a ficar mais firmes. Temperaturas baixas pela manhã. Para a região centro-oeste, aumento da instabilidade com pancadas de chuva e trovoadas em Goiás, Distrito Federal e norte-leste do Mato Grosso. Pode haver temporais. Em Goiânia, máxima prevista de 36 graus Celsius.
0: Encerramos aqui a primeira parte do Jornal Virou Notícia, já atualizando pauta, trazendo informações sobre o dia a dia da corrida presidencial. Vamos trazer informações também do agronegócio, falar das loterias e, claro, que tem notícia do esporte. 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
6: Bem-aventurados os que choram, porque serão consolados. Mateus 5:4.
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5: Sete e 46.
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0: Vamos conferir agora como foi a quarta-feira dos candidatos à presidência da República. Começando por Edmilson Costa, do PCB. O candidato participou do ato do comando de greve dos bancários em Belo Horizonte. manifestando apoio aos grevistas. Ele visitou o Memorial de Direitos Humanos, antigo DOPS, na capital mineira. Flávio Bolsonaro, do PL, fez live pelo canal TV Celular Flávio Bolsonaro no YouTube. Hertz Dias, do PSTU, em Belo Horizonte, participou de panfletagens na região da Escola Estadual Cecília Meirelles e na Avenida Sinfrônio Brochato. Ele participou de assinatura da carta de compromisso com os candidatos do partido. Leonardo Avalanche, do PRTB, não teve agenda pública de campanha. Luiz Inácio Lula da Silva, do PT, participou de ato com artistas, lideranças políticas e personalidades da cultura para debater propostas para o setor. Lula defendeu que é necessário mudar as leis para evitar interferências dos governantes nas políticas culturais. Renan Santos, do Missão, participou de encontro com apoiadores na cidade de Sorocaba, Americana, Nova Odessa e Campinas, no estado de São Paulo. Ele disse que em um eventual governo vai trabalhar para a reindustrialização do país e que pretende enfrentar o tráfico internacional de drogas. Romeu Zema do Novo participou de debate na revista Veja. Ronaldo Caiado, do PSD, visitou a Biblioteca Mário de Andrade e defendeu investimentos em cultura. Ele participou também de debate na revista Veja. Rui Costa Pimenta, do PCO, não teve agenda pública de campanha nesta quarta-feira. Samara Martins, do UP, a candidata fez panfletagem em frente ao Complexo Fabril Bahia Têxtil. Ela participou de plenária sobre educação pública na frente da Biblioteca da Universidade Federal de Bahia e de reunião com movimentos sociais da Bahia. Wilson Grassi, do Democrata, concedeu entrevista ao programa Minuto Micheleto. Ele defendeu a proposta de construir hospitais veterinários públicos em todo o Brasil, reformar o Supremo Tribunal Federal e a oferta de toxina botulínica para mulheres de baixa renda, com política de valorização da autoestima e da saúde emocional. O candidato Augusto Cury visitou o Instituto Bacarelli, na capital paulista. Ele acompanhou uma aula de musicalização infantil, ensaio do coral e da orquestra. Cury participou do podcast Os Sócios, em Barueri, região metropolitana da cidade. Clariana Barão, do DC, não teve agenda pública de campanha. Lembrando que as informações são de Isabela Vieira, Luciano Nascimento e redação de São Paulo, através do portal Agência Brasil de Notícias.
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0: Vamos agora com os destaques da nossa colaboradora Carolina Castro.
3: O ministro do STF, Cristiano Zanin, negou o pedido do senador Alessandro Vieira para obrigar o Senado a dar andamento à criação de uma CPI sobre o Banco Master. A decisão é provisória. Zanin afirmou que neste momento não há elementos suficientes para comprovar que o presidente do Senado, Davi Alcolumbre, tenha cometido uma omissão ilegal ao não dar andamento ao requerimento. Zanin frisou na decisão que a negativa ocorreu por hora. A próxima etapa será ouvir a presidência do Senado. Alcolumbre deverá prestar informações sobre o andamento dado ao requerimento e sobre os demais pedidos relacionados ao caso. Depois disso, Zanin poderá reavaliar a questão. Larissa Brito, uma jovem modelo brasileira de 25 anos, foi encontrada morta na França. Seu corpo estava dentro de um baú no porta-malas no carro de seu ex-namorado, Mathieu, um argelino de 29 anos. A descoberta ocorreu durante uma blitz policial. Larissa havia se mudado de São Paulo para a França há alguns anos. Mathieu foi preso em flagrante quando não conseguiu explicar a presença do corpo no carro durante a abordagem policial. O caso segue sendo investigado e a família da jovem pede esforços para repatriar o corpo ao Brasil. Essas são as últimas informações da sua rádio. Carolina Castro, direto da redação.
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0: O mercado nacional da soja registra cotações firmes e um ritmo aquecido de negociações direcionadas para exportação nos principais portos do país neste período. A saca de 60 quilos fecha cotada na média de R$ 138,50 na Praça de Paranaguá. A sustentação do dólar e a demanda externa constante mantém as ofertas valorizadas nas principais regiões produtoras do país, assegurando um ritmo constante de embarque e bons resultados ao produtor. A Psicultura Nacional apresenta excelente estabilidade de preços e um fluxo constante de entregas para os frigoríficos e redes de distribuição em todo o território nacional. O quilo da tilápia viva posta na propriedade atinge a média de R$ 9,80 nas principais bacias produtoras. O bom consumo de peixes frescos do mercado interno garante liquidez rápida, segurança nas vendas e previsibilidade aos produtores de todas as regiões. O setor tritícola nacional opera com mercado firme e preços sustentados. Com o avanço contínuo do desenvolvimento das lavouras no sul do país nesta temporada, a tonelada do trigo brando padronizado fecha negociada na média de R$ 1.480 junto aos moinhos. A busca acelerada por lotes de alta qualidade destinados à panificação mantém os compradores muito ativos nas mesas de negociação em todo o setor. A avicultura de postura em âmbito nacional registra alta liquidez e forte giro de estoques nos entrepostos atacadistas e centros de distribuição no Brasil. A caixa com 30 dúzias de ovos brancos do tipo grande é negociada na média por R$ 168 no atacado paulista. O consumo doméstico aquecido e ótimo equilíbrio da oferta vinda das granjas garantem sustentação e firmeza contínua para o setor produtivo.
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0: Bem, começamos com a Mais Milionária, concurso realizado ontem à noite, de número 392. As dezenas foram 03, 05, 12, 33, 38, 45. Trevos sorteados 3 e 6. Ninguém acertou 6 números, 2 trevos. E por isso o prêmio acumulou agora em R$ 98 milhões para o sorteio do próximo dia 27. Contudo, uma aposta acertou 6 números e um ou nenhum trevo vai levar sozinha R$ 192.061,78. Uma aposta acertou 5 números e 2 trevos, o prêmio será de R$ 153.649,92. 34 apostas acertaram 5 números e 1 ou nenhum trevo, o prêmio será de R$ 4.519,10. 140 apostadores acertaram 4 números e 2 trevos. O prêmio será de R$ 1.175,88 para cada um. 1.814 apostas acertaram 4 números e 1 ou nenhum trevo. Receberão R$ 90,75. Vamos agora direto para a dupla cena, concurso que também foi realizado ontem à noite, este de número 3.012. Primeiro sorteio: 05, 11, 18, 22, 41 e 48. Ninguém acertou 6 dezenas. O segundo sorteio: 09, 13, 21, 31, 34, 46. Ninguém também acertou 6 dezenas. O prêmio acumulou agora para o sorteio de amanhã em R$ 5.500.000. No primeiro sorteio tivemos 17 apostas, acertando 5 números, cada uma vai levar R$ 4.639,13. 783 apostas acertaram 4 números, o prêmio será de R$ 115,11 para cada uma. No segundo sorteio, 16 apostadores fizeram 5 acertos, vão levar cada um R$ 4.436,16. 887 apostas acertaram 4 números. O prêmio será de R$ 101,61 para cada. Vamos agora ao sorteio de ontem também da Lotomania, concurso de número 2.979. As dezenas foram 12, 14, 17, 21, 23, 27, 28, 30, 34, 36, 38, 45, 50, 55, 59, 73, 74, 90, 92, 94. Ninguém acertou as 20 dezenas, o prêmio acumulou agora em R$ 5 milhões para o sorteio de amanhã. duas apostas fizeram 19 acertos, vão levar R$ 113.132,67. 70 apostadores acertaram 18 números, o prêmio será de R$ 2.020,23 para cada. 534 apostas acertaram 17 números. O prêmio será de R$ 264,82 para cada um. Vamos agora à quina, sorteio de número 7.125. Dezenas foram 38, 39, 43, 51 e 53. Ninguém acertou 5 dezenas, prêmio acumulado para hoje em R$ 8,5 milhões. Ontem, 30 apostas acertaram 4 números, vão levar cada uma R$ 12.336,28. 2.273 apostas acertaram 3 números, receberão R$ 155,06 cada. E para fechar, Loto Fácil, concurso de número 3.787. Dezenas 03, 04, 06, 08, 10, 11, 12, 13, 15, 17, 19, 20, 22, 23 e 24. Ninguém acertou 15 números. O prêmio acumulou agora em 5 milhões para hoje. 368 apostas ontem fizeram 14 acertos, vão levar cada uma R$ 1.086,93 da loteria.
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0: O esporte fecha mais uma edição do seu jornal Virou Notícia. Informação sempre com credibilidade aqui na sua rádio. Devido à data FIFA, não teremos jogos para hoje, por isso as informações vêm extra-campo. O Internacional anunciou a contratação do técnico Eduardo Batista, 3 dias após a demissão do uruguaio Paulo Pezzolano. O novo treinador terá o desafio de tirar o Colorado da zona de rebaixamento, o Z4, a 10 rodadas do fim do Campeonato Brasileiro. Com 28 pontos, o Inter amarga o 18º lugar do Brasileirão. Batista comandará o Inter até o final deste ano. E parte da seleção brasileira já está em pleno treinamento. O técnico Carlo Ancelotti comandou na tarde de ontem, na Austrália, o primeiro treino com todos os 26 convocados da seleção brasileira. Em processo de renovação, a Amarelinha vai enfrentar a anfitriã na próxima sexta-feira, conhecida como Amanhã, às 7 horas da manhã, horário de Brasília. Muito obrigado a todos pela audiência e confiança. O JVN fica por aqui. A gente volta amanhã com os principais fatos do Brasil e do mundo.
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1: Olá, graça e paz a todos. Sejam bem-vindos a mais um programa Cristo é a Resposta. Clama por respostas e se ouvem muitas vozes tentando acalmar o coração dos homens, mas há uma só voz a ser ouvida, reconhecida e autêntica, a voz do Filho de Deus, Jesus Cristo, Senhor e Salvador de todos os homens.

0: Graças a Deus, chegamos nesta super quinta-feira com mais um Cristo é Resposta. É, minha gente, hoje quinta-feira, mais um dia de alegria, mais um dia de vida, mais um dia de saúde, de paz que o Senhor concede pra gente. E como é bom estar na sua companhia, viu? Você que se liga aqui na Paraná Gospel, você que se liga em uma das rádios que fazem parte aí da rede de rádios que transmitem a programação Cristo é Resposta conosco, né? Muito obrigado a você pela audiência, inclusive, né? E saiba que para nós é uma alegria estar com você. E alegria também é estar com ele, meu parceiro, meu companheiro, pastor Edmar Lara. Graça e paz, pastor.
1: Nosso Paulo,
0: meu Deus do céu, só que coração.
1: Acabei de sair da oração na manhã.
0: Ah, é?
1: Isso. Eu tô fazendo uma oração antes das eleições.
0: Ah,
1: terrível.
0: Ah,
1: orações,
0: sim,
1: antes das eleições. Tem nenhum interesse, não?
0: Imagino,
1: não,
0: sim.
1: Entende? Tem orado, pedido bênção para o nosso país e que todos possam fazer um bom governo.
0: Isso,
1: então,
0: né? Tá certo.
1: Deixarei de trocar lâmpadas na rua do Aldo Lima.
0: Ah, é?
1: E farei um asfalto novo. Farei um prédio com médicos e médicas para atender o povo aí do.
0: Olha, seu, já apoiado. Eu fui apostar.
1: Farei também a Estrada de Ferro, ajudando os nossos irmãos da China que começaram ali. Eles investiram 15 bilhões de reais. E eu vou dar uma ajudinha para eles. Olha, mas eu vou dar lá, quem sabe, uns 100 reais para ajuda, né?
0: Quanto?
1: 100 reais. Um trem que vem da China pro Brasil.
0: Nossa!
1: Aleluia!
0: Essa eu quero ver, viu?
1: Isso, vai ver. O que que é? O pastor Brasil tá aqui do meu lado. O cara tá com cara feio. Ele é bonitão, viu? Mas tem hora que ele fica com cara feio, espanta até pernilongo.
0: Então passa o microfone pra ele aí, seu Jair.
2: Que isso, olha, um minutinho que eu precisei me ausentar ali.
0: Ele já fez a festa, né,
2: tudo, hein? É, aproveitou. Vamos decolar então, Ademar?
0: Vamos decolar, mas antes de decolar, pastor, tá tudo certo contigo? Tá tudo bem por aí, pastor?
2: Tudo bem, sim, graças a Deus, tá tudo em ordem.
0: Maravilha, que bênção, né?
2: Glória a Deus.
0: E antes de decolarmos ainda, gente, hoje eu quero fazer com você aqui a oração inicial dessa programação, né? Vamos falar com Deus? E aí já a gente vai decolar, já a gente vai sair do chão e celebrar a vida, né? Esse presente maravilhoso de Deus para nós. Vamos falar com o Pai, então? Pai querido, nessa manhã, Senhor, te agradecemos, te louvamos, porque o Senhor nos dá a oportunidade, Pai, de estar aqui, Senhor, para falar do Teu amor, para falar da Tua bondade, para nos alegrarmos aqui juntamente com o nosso ouvinte, Pai. Muito obrigado, Senhor, pelo programa Cristo é Resposta, obrigado por cada ouvinte que está conosco, obrigado, Senhor, por cada canção que vai tocar aqui ao longo dessa programação, por cada mensagem que vai ser transmitida aqui, Pai, através das reflexões, através da mensagem pastoral, enfim, cada momento aqui, Pai, o Senhor que está no controle de tudo, antes da gente pensar, antes da gente fazer algo aqui, Pai, o Senhor já planejou, já pensou, e as palavras que sairão hoje aqui, Senhor, com certeza serão direcionadas à pessoa certa, ao momento certo, né? Ao coração desse querido e dessa querida, Pai, que precisa dessa palavra. Pai, muito obrigado por isso. Pedimos ao Senhor que nos dê um programa abençoado, que tudo funcione bem, para a honra e glória do seu nome, Pai. Em nome de Jesus. Amém e amém, Jesus. E agora eu convido você, então, para apertar o seu cinto, para se ajeitar na poltrona e vamos lá, vamos para cima celebrar a vida, esse presente maravilhoso de Deus para nós.

Senhoras e senhores, sejam todos bem-vindos. Por favor, apertem seus cintos, pois decolaremos em alguns instantes. Obrigada.

0: Senhoras e senhores, decolamos com sucesso. Sintam-se livres para acomodar-se confortavelmente. Desejamos uma boa viagem.
1: É isso aí. Vamos que vamos viajando, viajando com você aqui no nosso aviãozão. Cristo é Resposta, levando até você lindas mensagens, lindas canções, um conteúdo assim, ó, de primeira, viu? De primeira, preparado com muito carinho para você. E agora vem chegando o pastor Cornélio Augusto, pastor Ademar Lara.
2: Exatamente, ele vai ler para nós aqui o capítulo 11 de Eclesiastes, que é um convite prático, olha só, a ação corajosa, a generosidade e a fé diante das incertezas da vida. Aqui vamos prestar bem atenção, né? No que Salomão, que escreveu esse livro,

0: volta aqui com
1: hinos especiais, né?
0: Hinos especiais. Vamos lá. É
1: bom demais, bom demais. Pastor, vamos lá então.
2: Lâmpada para meus pés é a tua palavra e luz para meu caminho. A palavra falada vem no revoar dos pássaros pela manhã, iluminada pelo sol da justiça. Com o pastor Cornélio Augusto.
3: Capítulo 11. Lança o teu pão sobre as águas, porque depois de muitos dias o acharás. Reparte com 7 e ainda com 8, porque não sabes qual mal sobrevirá à terra. Estando as nuvens cheias, derrama o aguaceiro sobre a terra, caindo a árvore para o sul ou para o norte, no lugar em que cair, aí ficará. Quem somente observa o vento, nunca semeará, e o que olha para as nuvens, nunca cegará. Assim como tu não sabes qual o caminho do vento, nem como se formam os ossos no ventre da mulher grávida, assim também não sabes as obras de Deus que faz todas as coisas. Semeia pela manhã a tua semente, e à tarde não repouses a mão, porque não sabes qual prosperará, se esta, se aquela, ou se ambas igualmente serão boas. Doce é a luz e agradável aos olhos ver o sol. Ainda que o homem viva muitos anos, regozije-se em todos eles. Contudo, deve lembrar-se de que há dias de trevas, porque serão muitos. Tudo quanto sucede é vaidade. Alegra-te, jovem, na tua juventude, e recreie-se o teu coração nos dias da tua mocidade. Anda pelos caminhos que satisfazem o teu coração e agradam aos teus olhos. Sabe, porém, que de todas estas coisas Deus te pedirá contas. Afasta, pois, do teu coração o desgosto e remove da tua carne a dor, porque a juventude e a primavera da vida são vaidade.
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0: Obrigado, pastor Cornélio Augusto, trazendo pra gente aqui mais um capítulo da Palavra de Deus. E agora vamos ouvir aqui mais uma sequência de canções, né? É o nosso bloco Hinos Especiais, pastor Leonardo Lara.
1: Exatamente, tá bem lindo aqui. Eu gostaria que você ficasse quietinho aí, né? Se for possível, ou mesmo trabalhando aí, né? Mas ouvindo o programa Cristo é Resposta.
0: É isso aí. Vamos lá então, aumenta o volume, Hinos Especiais pra você.

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1: Essa canção ela é tão especial para nós que eu queria ouvir primeiro na voz de vocês. Amém? Assim, ó.

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1: É isso aí, vamos juntos aqui na Paraná Gospel com o Cristo é Resposta, esse programão que nasceu no coração de Deus para você, para ser bênção para você, né? E agora eu convido você para a gente ouvir juntos aqui com a nossa querida Silvia o momento aqui de uma pequena reflexão com uma grande mensagem, pastor Demar Lara.
2: Eu prometi para mim mesmo que eu vou ser um homem generoso, como Salomão disse aí, né? E eu mandei o meu jatinho particular. Aquele que eu achei jogado na praia, lembra?
1: Lembro.
2: Recuperei ele, tá uma maravilha, né?
1: Tá uma maravilha, né?
2: Isso, e aí eu mandei buscar a Silvia. mandar buscar a Silvia. Sem interesse nenhum, né? A família da Silvia é grande, sabe? É grande. Deve que tem uns 50 mesmo pessoas na família dela, né? Então,
1: é mesmo?
2: Eu generosando pra ela, eu estou generosando também para as familiares. Não, isso tem interesse nenhum.
1: Claro. Sim, claro.
2: Este coração aqui, ele é maravilhoso. Mão estendida para ganhar. Alô?
1: Mão estendida pra quê? Pra ganhar?
2: Mão estendida para ganhar e mão fechada para guardar. Eu sou um guardador. Vamos lá então, deixa de conversa, vamos trabalhar.
1: Tá, é melhor mesmo, porque esse negócio é meio esquisito.
2: Compreender a Roca Silva, valeu a pena buscar lá, viu? Compreendendo a natureza. Eu acredito, vamos ouvir então, vamos ver. E depois da Silvia, você vai dar um tempinho que eu vou levar ela de volta, viu?
1: Ah, tá, beleza, tranquilo.
2: Tá bom. Aí depois a pastora Jussara Lara, que é a amada do pastor Marginho, viu? Ela é princesa, tá certo, dos campos, vai. Princesa dos campos. Vai fazer oração sobre o Brasil,
1: isso,
2: né?
1: Isso, o senhor vai esperar a oração para levar a Silvia, né?
2: Alô? Como que é o negócio?
1: O senhor vai esperar acabar a oração para levar a Silvia embora, né?
2: Isso, porque eu vou orar junto, né? Não mais oração pro Brasil, é que, né? O Brasil varonil. Tá bom, então.
1: Tá certo. Ô Silvia, vem pra cá, Silvia.
3: Graça e paz a todos. Bom dia. Estamos mais uma vez na quinta-feira aqui, sintonizado na Rádio Cristo é Resposta. Que a paz do Senhor esteja com vocês, onde quer que vocês estejam. Hoje nossa reflexão e o coração da gente quer caminhar junto, né? Num assunto que faz toda a diferença na fé. Compreender a natureza de Deus, ir além do que ouvimos falar, buscar conhecer quem Ele é de verdade. Muitas vezes nós carregamos uma imagem pequena de Deus. Às vezes pensamos que Ele é só alguém que pede coisas, ou só quem castiga quando erramos, ou só quem aparece quando estamos em sofrimento. Nós o limitamos com os nossos pensamentos humanos, com as nossas dores, com o nosso jeito de ser. Mas compreender a sua natureza é abrir os olhos para ver o que Ele é muito maior, muito mais profundo do que conseguimos imaginar. Não é fácil, né? Nós somos seres pequenos, limitados. E Ele é o Criador de tudo, infinito. Mas Ele quer deixar conhecer por nós. Ele nos deu a sua palavra, nos mostrou em Jesus Cristo, revelou-se em cada detalhe da criação, para que possamos entender o que está no seu coração. Quando começamos a buscar, descobrimos que a sua natureza não é de rigidez, sem amor. Ele é essencialmente amor, amor que não calcula, que perdoa, que espera e que não abandona. Que não é um Deus confuso ou que muda de ideia como nós. Ele é fiel, constante e verdadeiro em tudo o que diz e faz. Que não está longe, distante no céu. Ele é perto, compassivo, senta nossa fraqueza, acolhe o nosso choro. Que é puro, justo, luz, sem sombra de mal, sempre no caminho do bem. Compreender isso não é só decorar lições, é mudar a forma como vivemos com Ele. Quando entendemos que Ele é o amor, a gente perde o medo de chegar perto, de orar com sinceridade, de entregar os fracassos. Quando compreendemos que Ele é fiel, a gente segura firme nos dias de tempestade. Quando tudo ao redor desaba, quando percebemos a sua santidade, a gente quer caminhar com mais respeito, com mais cuidado, com mais amor ao próximo, porque refletimos o Deus que conhecemos. Muitas vezes corremos muito, lemos rápido, ouvimos rápido e não paramos para compreender. Pergunte ao seu coração agora: eu realmente procuro conhecer Deus ou só quero bênçãos dele? Paro para ver como ele age, como ele é? A palavra diz em Jeremias 9:24: mas quem se gloria, glorie-se nisto, em entender-me e conhecer-me, que eu sou o Senhor, que faço justiça, juiz e retidão na terra, porque nestas coisas me agrado, diz o Senhor. Que lindo! O próprio Senhor diz que é o maior motivo de alegria é conhecê-lo, compreender quem ele é. Não é para ser perfeito, não é para entender tudo até o fim, pois ele é infinito, mas é buscar todos os dias, na oração calma, na leitura sincera, olhando para Jesus, que é a imagem perfeita do Pai. Quanto mais compreendemos a sua natureza, mais a nossa fé cresce, mais a nossa paz se fortalece, mais confiamos que estamos nas mãos de um Deus maravilhoso, que nunca falha, que nos ama, além do que podemos pensar. Que o Espírito Santo nos ajude hoje, que Ele tire de nós as ideias pequenas, as imagens erradas que temos de Deus, e nos dê os olhos espirituais para compreender cada vez mais o seu amor, a sua bondade, a sua grandeza. Que conhecer o Senhor seja o nosso maior tesouro todos os dias, em nome de Jesus. Que essa verdade fique guardada no seu coração. Que Deus os abençoe todos, em nome de Jesus.
0: Uma pequena reflexão com uma grande mensagem. Amém.

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1: Vamos juntos aqui na Paraná Gospel e também na rede de rádios parceiras. E agora a pastora Jussara Lara vai orar conosco então pelo nosso Brasil. Mas antes, deixa eu agradecer a Silvia, né? Silvia, colaboradora, parceira fiel aqui da gente, né? Ao longo de todo esse tempo de programação Cristo é a Resposta, a Silvia sempre contribuindo conosco, né? Em nome da Silvia, eu agradeço a cada colaborador, a cada querido irmão, a cada querida irmã que participa aqui, trazendo a sua contribuição aqui pro programa Cristo é a Resposta, ser essa delícia que ele é, né, pastor Ademar Lara?
2: Olha, eu não sei qual o sabor, né? Essa aí é do Jair Passarinha, né? Eu não sei qual é o sabor, né? Mas que nós somos suspeitos a falar, né? Mas acredito que 9 anos no ar é sinal de que tem assim, agradado o coração dos nossos queridos, né?
1: É verdade.
2: E então eu e a dona Yaya, vamos aqui. Deixa eu ver um pouquinho aqui.
1: Enquanto você vê lá, a pastora Jussara Lara ora, né, pastor?
2: Isso, tô procurando aqui.
1: Ô, pastora Jussara Lara, então vamos orar pelo nosso Brasil, vamos colocar aí os nossos queridos aí que fazem parte, né, da governança, né, por assim dizer, né, do cuidado com o povo brasileiro, do cuidado do nosso país. Gente, a gente tem vivido momentos complicados lá, né, seu Jair? O senhor sabe bem disso, né?
2: Eu?
1: É, o senhor.
2: Comigo não tem complicação nenhuma.
1: Não, né?
2: Eu sou um homem descomplicador.
1: Tá certo.
2: Por isso que vamos falar pro ministro, voltem em mim.
1: Não!
2: Legenda 3.
1: Pastora Jussara Lara, vamos orar, pastora.
2: Deixa um recado para você. Agora nós vamos ouvir aqui a dona Yaya e o pastor Marginho Lara.
1: Então, meu Deus!
2: E vamos falar da teia de aranha. Olha que perigoso,
1: né? Teia de aranha, né?
2: O senhor tem medo de aranha ou não?
1: eu tenho um pouquinho, viu, seu Jair? Mas eu não gosto, não.
2: Mas pior do que ter medo da aranha é da teia de aranha. As ciladas que ela coloca no meio do caminho da nossa vida, né? Por isso, quando eu vou pra Nauta, eu mando detetizar o caminho antes de eu entrar, porque vai que eu me enrosco na teia, né?
1: Perigoso, né, seu Jarbas?
2: Vamos ouvir.
1: Então. Meu Deus do céu. Já, então, a teia de aranha pra você. Antes, pastor, agora você consegue orar, viu, pastor? Vamos lá, pastora.
3: Pai de amor e misericórdia, eu te agradeço porque é um privilégio nós orarmos sobre a nossa nação. A tua palavra nos diz que nós devemos orar sobre todas as autoridades sobre nós constituídas. Nós devemos orar por todas as autoridades para que tenhamos uma vida quieta e sossegada. A tua palavra nos diz que quando o justo governa, a paz e tranquilidade e prosperidade para o povo. Mas quando o ímpio governa, há muita confusão, há miséria e fome. Por isso nós te pedimos, Senhor, que neste ano, que é ano de eleição, todos nós saibamos votar como convém. E que tu cuide, Senhor, e que tu esteja trabalhando, Pai. Eu creio que tu pode fazer com que impeça toda a manipulação no resultado das eleições. Todos aqueles que se levantarem para manipular o resultado das eleições, que as suas intenções caiam por terra e que todos eles sejam humilhados, ó Pai. Ó Senhor, nós cremos que tu és o nosso supremo juiz e tu virá e governará sobre a nação brasileira. E tu nos levará a um novo tempo na tua presença, Senhor. Tem misericórdia de nós, ó Senhor. Por amor ao Brasil, eu não me calarei. Por amor De Jerusalém eu não me aquietarei, até que a sua justiça seja como resplendor e a sua salvação como uma tocha acesa. E todas as nações verão a sua justiça sobre o Brasil. E todos os reis, todos os poderosos contemplarão a sua glória. E o Brasil será chamado por um novo nome, um nome que tu designará. E isso, Senhor, eu creio e nós cremos e não vamos retroceder, que venha o teu reino e seja feita a tua justiça e a tua vontade sobre a nação brasileira. Ô Jesus, que tu venha e governe sobre a nossa nação. Em nome de Jesus. Amém.

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1: É isso aí, agora a Dona Yaya vem trazendo para nós então a Teia de Aranha, mais uma das composições aqui do pastor Ademar Lara, em parceria com a Dona Yaya. Se você gostar, você pode ouvir de novo aqui na reprise, né? Se você não quiser esperar até a reprise para você ouvir, você pode visitar o canal do pastor Ademar Lara lá no YouTube e vai ouvir essa canção e outras mais que tem por lá também para abençoar a sua vida, viu? Visite lá o canal, se inscreva, né? Comente, compartilhe e assim você faz o YouTube entregar para mais e mais pessoas as canções do pastor Ademar Lara, viu?
2: Alô, alô, o senhor esqueceu de uma coisa importante, viu? Do sininho.
1: Ah. É isso aí, seu Jago. O senhor tá ligado, viu?
3: Ative muito o sininho. Assanhado. Tá muito assanhado, homem. Vamos, a Gerda já chegou aqui e nós vamos dividir aqui. Que
1: pera
3: Deus, Aldinho.
1: Peraí, pastor.
3: Alô? Opa.
1: Peraí, pastor.
3: Pera um pouquinho, Gerda. Pera um pouquinho só. Calma. Calma pra nós. O que aconteceu, Ademar?
1: Deixa a Dona Yaya fazer o trabalho dela, pastor. Deixa ela cantar.
3: Eu pensei que ela tava cantando enquanto tava falando.
1: Ai, Jesus do céu, tá bom. Vamos lá, então.
4: A teia de aranha, a teia da vida é implacável. Só o socorro do Senhor pode nos livrar dela. Observando uma pequena teia de aranha, fui atrás do seu real significado. Uma teia de aranha é uma armação de fios de seda extremamente finos, capturam insetos que ficam presos. Devido à textura da seda, servindo de alimento às aranhas, testes científicos comprovaram que as teias de aranha, que foram comparadas ao aço, são o material mais resistente do mundo. Assim como os fios de seda são criados pelas aranhas, os humanos também tecem seus fios na imensa teia da vida. No tear que tece a nossa vida, não há pontas soltas. Todos os fios são entremeados entre si e revestidos de significado. Jesus fala sobre o perigo das teias. Espaçoso, o caminho que conduz à perdição, e muitos são os que entram por ela. Diz Elis Rejane Busanello, a vida.

nocivas e cruéis, e não brincam em serviço, um enrosco pode ser fatal. Jesus chamou a atenção sobre o perigo do adultério. Disse ele: ouvistes o que foi dito, não cometerás adultério. Eu, porém, vos digo que

poderá pagar um alto preço. Primeiro, o relacionamento com o Senhor Jesus é afetado, podendo sofrer ruptura ou dura disciplina. Sentimento de culpa acompanhará por um certo tempo, com dores e sofrimentos e noites mal dormidas. Sentirá na pele o cônjuge de filhos envergonhados e feridos. Segundo, uma gravidez e um possível aborto poderia acontecer, prejudicando assim a vida de uma criança inocente, cometeria crime de sangue. Na Bíblia, o sangue representa a vida. A vida é uma coisa muito preciosa, dada por Deus, que deve ser respeitada. Derramar sangue inocente é um crime muito sério, com consequências geracionais. É preciso haver arrependimento, confissão e buscar o perdão, cura e libertação. Busquemos a vigilância e perspicácia, pois o mundo é uma grande teia de aranha. Alertou Martin Luther King. Todas as pessoas estão presas numa mesma teia inescapável de mutualidades, entrelaçadas num único tecido do destino. O que quer que afete um diretamente, afeta todos indiretamente.

Jesus. O Senhor tece seus fios amorosos não para prender, mas para proteger os que se esforçam para não cair nas malhas finas das teias de aranha.

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1: É isso aí, gostou da canção? Então, tá lá no YouTube, visite lá e curta, comente, compartilhe e como diz o seu Jarbas, né? Se inscreva no canal e ative o sininho, viu, seu Jarbas? Ative o sininho das notificações lá do canal do Pastor Ademar Lara.
2: Então, ele tá aqui, resmungando aqui. E agora sim,
1: pastor.
2: Então, sabe qual o tema da mensagem dela, Aldemar? Deus não desperdiça deserto. Por isso, quando nós estamos no deserto, Aldemar, ele está trabalhando. Ele trabalha no deserto. Nós não queremos deserto, nem vale, né?
1: Não, a gente não gosta disso, não.
2: Planície, né? Planície. Mas vamos ouvir então com atenção essa mensagem e depois nós estaremos aqui para trazer para você ou levar até você a oração da fé. Vamos lá.
1: É isso aí. Vamos lá então, Gerda. Bom dia, minha irmã.
3: Graça e paz, queridos ouvintes do programa Cristo é a Resposta. Hoje em nossa mensagem falaremos sobre o Deus que não desperdiça desertos. Quando falamos de deserto, pensamos num lugar onde a terra é seca, o calor é sufocante e o horizonte parece infinito. Na caminhada da fé, o deserto não é apenas um lugar geográfico, ele é uma estação espiritual. Muitas vezes olhamos para os momentos de crise, de solidão, de escassez como um castigo. Mas na visão espiritual cristã, o deserto tem um propósito muito mais alto. Ele não é o fim de sua história. O deserto é a oficina de Deus. É o cenário perfeito onde o Senhor esvazia as nossas mãos para finalmente preencher o nosso coração. Foi nesse cenário que o rei Davi se encontrou. Ele escreveu o Salmo 63. Enquanto fugia pelo deserto da Judéia, o deserto da Judéia não era vento e areia. O deserto da Judéia era montanhas, um campo infinito, grande, mas com muita escassez. Davi estava fugindo dos seus inimigos. Imagine a cena, Davi estava cansado, fisicamente exausto. O corpo sentia uma sede real, desesperado por uma gota de água. A garganta seca e talvez os lábios rachados pelo sol. Mas é aqui que acontece a grande chave da maturidade espiritual. Na perspectiva cristã, a dor física e a escassez material servem para revelar algo muito maior. Quando o seu corpo sente sede, quando você sente falta de recursos, quando você sente falta de reconhecimento dos outros, de conforto do seu corpo, o seu corpo apenas está traduzindo um sintoma. Porque, na verdade, o corpo revela a sede da sua alma. Davi percebeu que nenhuma fonte de água natural da terra poderia saciar o vazio que estava dentro dele. Ele sabia que não precisava apenas de água, precisava de Deus para viver. E o que ele faz quando percebe isso? Ele não murmura, ele não reclama da areia, do calor ou dos inimigos. Mesmo com a garganta seca, ele abre a boca para declarar palavras de pura adoração por fé. No primeiro versículo, ele diz: ó Deus, tu és o meu Deus, de madrugada te buscarei. A minha alma tem sede de ti, a minha carne te deseja muito, em uma terra seca e cansada onde não há água. Olha a beleza desse texto. Davi está em uma terra onde não há água, mas escolhe adorar. Ele não espera o deserto acabar para adorar. Ele não espera ficar tudo bem para louvar. Ele louva a Deus no meio da secura. Ele declara por fé que a graça de Deus é melhor do que a vida. Irmãos, adorar no deserto é rasgar a lógica humana. É dizer para a sua alma: Deus continua sendo bom, mesmo quando o ambiente ao meu redor diz o contrário. Refletindo sobre essa atitude de Davi, o Dr. Jonatas Leônio, criador do Ministério Salmoterapia, nos traz uma direção profunda sobre o papel desse lugar em nossas vidas. Como autor e terapeuta da alma, ele afirma: a perspectiva sobre a vida se transforma quando se deixa de ver Deus pelas próprias circunstâncias, pelo próprio deserto ou pela própria seca. A mudança ocorre quando, ao invés de olhar para Deus através dos problemas, olhar para o deserto através de Deus. O Dr. Jonatas deixa claro que o deserto é absolutamente necessário para as transformações de Deus em nossa vida. O doutor ensina que os desertos servem para ensinar a alma do que realmente se precisa sobre a satisfação e o contentamento. Ele completa destacando que o Senhor jamais desperdiça nossa dor. Deus não desperdiça esses momentos, utilizando-os para revelar o seu caráter, o caráter dele, e promover a transformação. Quando mudamos o foco e passamos a olhar para a nossa crise através dos olhos de Deus, entendemos que o deserto não veio para nos matar de sede, mas para nos fazer encontrar a fonte verdadeira, que é Jesus, que é Deus. Se você se sente em um deserto espiritual, emocional ou financeiro, lembre-se, a sua alma tem sede de Deus. Use sua voz, assim como Davi, para erguer um altar de adoração agora mesmo. A transformação que você busca não acontece depois desse deserto. Ela acontece durante, dentro dele. Beba da fonte que nunca seca. Amém? Vamos orar? Senhor nosso Deus, sabemos que o Senhor está conosco em todos os momentos e principalmente quando não entendemos esses momentos. Nos guie de tal forma que esses momentos da nossa vida nos aproximem mais de Ti e que sejamos transformados de tal forma que nos alcancemos a Ti e vivemos para Ti, que é o nosso maior amigo e Pai. Amém.

0: É isso aí, Paraná Gospel, transmitindo para você o programa Cristo é Resposta. E agora eu convido você para a gente falar com Deus, né? Para a gente colocar diante do Senhor os enfermos, os doentes, pastor Leonardo, aqueles que precisam de um toque de Deus nessa manhã.
1: Vamos orar, sim. Convido você então para que juntos nós oremos a oração da fé, né? Oração da fé. Pai, aqui nós estamos, Senhor, com nossos livros abertos e neles estão pedidos e mais pedidos. Ó Deus, pessoas e pessoas quase à beira da morte, Pai. Pessoas que foi diagnosticado doenças terríveis, Senhor, mas o Senhor pode mudar a história. Como nós ouvimos agora há pouco, a nossa irmã Gerda, Deus não desperdiça deserto. Às vezes uma pessoa está lá no leito do hospital ou na sua própria residência. É um deserto que só mesmo a pessoa sabe medir, e Deus também. Tanta gravidade, tanta dor, tanta aflição, mas aí que ele trabalha, sim, ele trabalha na aflição, na angústia, no desespero. Ó Deus, e essas pessoas estão pedindo socorro, e tu, Senhor meu Deus, é o socorro bem presente na hora da angústia, pelo que não temeremos, ainda que a terra se mude e os vales se transportem para os meios dos montes. Tu, ó Senhor, está ali ajudando, socorrendo, estendendo a mão e abraçando e trazendo cura e milagre em nome de Jesus. Amém e amém, graças a Deus.

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1: Vamos juntos com você até as 10 da manhã com o programão Cristo é Resposta, ao vivo aqui na Paraná Gospel e também na rede de rádios que retransmite ou que transmite conosco Cristo é Resposta, né? Bom demais. E agora nós vamos juntos ouvir esse bloco aqui, ó.
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1: É isso aí, Tocando Corações, esse que é o eu disse bloco, mas é broco, viu? É do Jarbas. É, ele falou que é broco, então eu acredito que seja broco, viu, pastor?
2: é broco de cédulas de 200.
1: Uia!
2: Ai, Jesus, vamos lá então.
1: Vamos lá, vamos curtir lindos louvores. Aumenta o volume aí, minha gente.

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1: É isso aí, esse foi o Tocando Corações pra você.
2: Tocando Corações.
1: Tocando Corações, esse bloco bonito demais que o Jarbas Passarinheiro trouxe para nós, né? E agora nós vamos ouvir aqui também uma canção ou um bloco que traz canções sempre internacionais, né? Inglês, francês, espanhol, italiano, africano, enfim. Pastor Demar Lara, quanta coisa passa por aqui, né?
3: Sim, a gente procura trazer aqui o melhor para os ouvintes, né? E nesse dia aqui, nós estamos aqui recebendo aqui os hinos internacionais em língua italiana. Você que é italiano, você que gosta dessa linguagem, né? Então você vai curtir aí daqui a pouquinho, tá bom?
1: É isso aí, então. Daqui a pouquinho nada, já, agora. Aumenta o volume aí pra gente ouvir juntos essa canção, esse bloco bonito com canções internacionais, no nosso gospel internacional. Vamos lá!

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3: É isso aí, ligou, gostou, aqui da programação Cristo é Resposta, ligou, gostou, a Rádio Paraná Gospel, né, no ar aí 24 horas por dia, levando a você um excelente conteúdo, né, sempre tudo pensado aí com muito carinho para abençoar a sua vida, viu? Pastor Demar Lara, eu tô falando porque eu não quero ir embora, pastor.
4: Você não quer ir embora?
3: Não quero ir embora, tá bom isso aqui, viu?
4: É, o Jarbas também não quer ir embora. Ele quer, que ele tá trabalhando ali, montando a rota, né? Que ele vai fazer agora nesses dias, né? É, vai de jatinho dele.
3: Tá certo, né?
4: Uhum. Então, acho que ele vai soltar folhetos assim, sabe?
3: Ah,
4: sobre a cidade, né?
3: Sei, sei.
4: Vamos orar para terminar, então?
3: Vamos sim, pastor.
4: Meu Deus, em nome de Jesus, nós te agradecemos, Senhor, que tudo que foi feito aqui seja para tua glória e que tenha alcançado o terreno precioso, que é o coração das pessoas, a semente de tudo que nós semeamos aqui. Senhor dos céus, fica conosco e nos dá um excelente dia hoje, em nome de Jesus. Amém e amém. Graças a Deus. Às 18 horas, nossa reprise. E amanhã, às 8 horas, bem cedinho, demira para o seu galinho de corda no seu despertador. E sintonize a Paranegócio e o programa Cristo é a Resposta. Grande abraço meu da pastora Jussara Lara e um grande beijo de Deus no seu coração.
3: Grande abraço, Aldrin Lima, e de toda a família Cristo é a Resposta. Você fique com Deus, fique na paz do Senhor. E até amanhã, gente. Tchau, Brasil!
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7: Pelo que sinto prazer nas fraquezas, nas injúrias, nas necessidades, nas perseguições, nas angústias por amor de Cristo. Porque quando sou fraco, então é que sou forte em Cristo. 2 Coríntios 12:10.
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1: Dez e três.
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4: Quinta-feira, 24 de setembro de 2026. JVN, sua dose diária de informação, já está no ar, trazendo até você os principais fatos e acontecimentos do momento. Esteja em casa, no trabalho, esteja nas ruas, rodovias, estradas, esteja onde você estiver. Procuramos levar informação concreta, precisa, checada e totalmente imparcial. Hoje, dia 24, é dia do mototaxista, dia marítimo mundial, dia mundial do gorila e dia, claro, de você ficar sempre bem informado aqui no JVN. O programa institucional de Bolsa de Iniciação à Docência passou a integrar nesta quarta-feira as ações de incentivo à educação básica brasileira. O objetivo é justamente fortalecer e valorizar a formação de professores para atuar na etapa inicial do ensino. De acordo com lei, estudantes de curso de...
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1: Dez e cinco.
6: Assim diz a Bíblia.
7: Quem nos separará do amor de Cristo? Será tribulação, ou angústia, ou perseguição, ou fome, ou nudez, ou perigo, ou espada? Livro de Romanos, capítulo 8, verso 35.
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1: 10 e 5.
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Muito bem, amigos, nós estamos chegando para mais um momento todo especial aqui na nossa programação, mais uma edição de A Hora do Vinil. Forte abraço para você que está em sintonia conosco aqui na Rádio Paraná Gospel. E olha só, eu trouxe hoje para cantar para nós, na Hora do Vinil, Jota Neto. Me separa. 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

0: então o Jota Neto cantou pra nós aqui na Hora do Vinil. Nada me separa. Linda, né? Linda essa canção.
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0: Forte abraço pra você e até a nossa próxima edição de A Hora do Vinil aqui na Rádio Paraná.

0: Olá, hoje é quinta-feira e você confere as primeiras informações do dia. A quantidade de trabalhadores brasileiros que atuam por conta própria e que contam com CNPJ para exercício das atividades subiu de 15% para 27,1% em 13 anos, de 2012 a 2025. O resultado representa o maior patamar da série histórica. Os dados fazem parte da Pesquisa Nacional por Amostra de Domicílios Contínua, divulgada pelo IBGE. O estudo é feito desde 2012, mas não ocorreu em 2020 e 2021, devido à pandemia de Covid-19. Voltamos em instantes com mais um bloco de notícias. 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
4: Olá, bom dia, graça e paz, povo de Deus. Quinta-feira. Quinta-feira abençoada, dia 24 de setembro de 2026. 24 de setembro, com a graça do Senhor Jesus, eu, Denise Fernandes, chegando com mais uma programação, mais um Manhã de Fé. Mais uma edição do nosso Manhã de Fé. Bem-vindo, bem-vinda. Sinta-se à vontade para participar aqui da nossa programação, em casa, no trabalho, onde quer que você esteja. Sejam todos bem-vindos. Esse é o nosso Manhã de Fé, nossas plataformas digitais liberadas para participar. E aproveita a oportunidade, compartilhe o nosso site através de você, através do seu compartilhamento, vidas sendo tocadas. Soberano Deus, eterno Pai, aqui estamos, Senhor Jesus, na sua santa e amada presença. Obrigada por essa manhã abençoada. Estou aqui no estúdio dessa rádio abençoada, Pai, com a nossa programação, anunciando, Pai amado, Pai querido, a sua palavra para o Brasil e o mundo. Fica conosco, Pai. Amém. E graças a Deus.
5: É tão difícil explicar.
4: Chegando à nossa primeira sequência,

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Coisa boa ter você conosco nessa manhã aqui no nosso Manhã de Fé que segue em grande estilo. Para você participar aqui comigo, muito fácil, através das nossas plataformas digitais liberadas. Participe aqui do nosso Manhã de Fé, muita coisa boa ainda na nossa programação, o nosso Delícias da Manhã, quadro aniversariante do dia e muito mais. Tá chegando mais uma super sequência. Ótimo dia!

0: Tá aí, meus amores, esse é o nosso Manhã de Fé, fechando mais uma super sequência. Tá na hora do intervalo, rapidinho nosso intervalo. Eu volto já com muito mais.
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4: Ora, a fé é a certeza de coisas que se esperam, a convicção de fatos que se não veem. Hebreus capítulo 11, verso 1.
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3: Dez e trinta e oito.
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7: De volta com mais informações da sua rádio. O ministro do STF, Cristiano Zanin, negou um pedido do senador Alessandro Vieira para obrigar o Senado a dar andamento à criação

0: de uma CPI sobre o Banco Master. A decisão é provisória. Zanin afirmou que neste momento não há elementos suficientes para comprovar que o presidente do Senado, Davi Alcolumbre, tenha cometido uma omissão ilegal ao não dar andamento ao requerimento. Zanin frisou na decisão que a negativa ocorreu por hora. A próxima etapa será ouvir a presidência do Senado. Alcolumbre deverá prestar informações sobre o andamento dado ao requerimento e sobre os demais pedidos relacionados ao caso. Depois disso, Zanin poderá reavaliar a questão. Voltamos em instantes com mais um bloco de notícias. 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
3: Muito bem, amores, de volta por aqui com o nosso Manhã de Fé. Obrigada pelo carinho, pela sintonia. Seguindo por aqui, nossos contatos liberados para você participar. Esse é o nosso Manhã de Fé, em casa, no trabalho, onde quer que você esteja. Receba o nosso abraço carinhoso. Que Deus abençoe seu dia, um dia iluminado de muita paz, de muitas alegrias, sentindo a presença do Pai através dos louvores. O Senhor habita nos louvores. Esse é o nosso Manhã de Fé. Tá na hora do nosso quadro Aniversariante do Dia. Alô, você que tá apagando as velinhas hoje, parabéns, felicidades, muitos anos de vida, com muita paz, com muita saúde. Aniversariante, para você, eu ofereço essa super sequência musical com muito amor, com muito carinho.

coisa boa saber que você está do outro lado acompanhando o nosso Manhã de Fé, que segue por aqui com muito carinho. Em casa, no trabalho, onde quer que você esteja, essa é a nossa programação de todas as manhãs, aqui na número 1 do Povo de Deus. Para você participar comigo, nossos contatos liberados, WhatsApp, Facebook, Instagram, meu Instagram, Denise Fernandes Locutora, à sua disposição. Denise Fernandes Locutora, esse é meu Instagram, para você seguir a página e participar da nossa programação. Aproveita a oportunidade, compartilhe com os amigos, familiares, o nosso site, o nosso aplicativo, através de você, vidas sendo impactadas, vidas sendo tocadas pelo poder da palavra do Senhor. Vamos semear a palavra de Deus aos corações. Seguindo por aqui, chegando mais uma super sequência. Ótima manhã!

0: Muito bem, amores, esse é o nosso Manhã de Fé, fechando mais uma lindíssima sequência. Tá na hora do intervalo, rapidinho eu volto já com muito mais.
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3: Assim diz a Bíblia.
4: Disse Deus: de ti farei uma grande nação, e te abençoarei, e te engrandecerei o nome. Sê tu uma bênção. Gênesis capítulo 12, verso 2.
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11: De volta com mais informações da sua rádio. Larissa Brito, uma jovem modelo brasileira de 25 anos, foi encontrada morta na França. Seu corpo estava dentro de um baú no porta-malas no carro de seu ex-namorado, Mathieu, um argelino de 29 anos. A descoberta ocorreu durante uma blitz policial. Larissa havia se mudado de São Paulo para a França há alguns anos. Mathieu foi preso em flagrante quando não conseguiu explicar a presença do corpo no carro durante a abordagem policial. O caso segue sendo investigado e a família da jovem pede esforços para repatriar o corpo ao Brasil. Voltamos em instantes com o último bloco de notícias.
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0: Muito bem, amores, de volta por aqui com o nosso Manhã de Fé. Obrigada pelo carinho, pela sintonia. Seguindo por aqui, nossos contatos liberados para você participar. Fica à vontade. E aqui no nosso Manhã de Fé, tá na hora do nosso quadro Delícias da Manhã.
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0: Delícias da Manhã. E mais uma receitinha deliciosa que quero compartilhar com você. Para hoje, um delicioso bolo de fubá simples. Um bolo de fubá simples com coco ralado. Muito fácil e fica muito gostoso esse bolo. Um bolo de fubá delicioso, com um cafezinho com leite, com chá, com achocolatado. Bom demais, ainda mais acompanhando a nossa programação. Papel, caneta na mão, que eu quero passar para você os ingredientes dessa delícia para você fazer na sua casa. Vamos lá, amiga. Vamos lá, meu amigo. Precisamos de 2 xícaras de fubá. 2 xícaras de fubá. 2 xícaras de leite. 2 xícaras de trigo. 2 xícaras de açúcar. 1 xícara de óleo. 5 ovos inteiros. uma colher de fermento de bolo e 3 colheres de manteiga. Pode utilizar manteiga também. E 1 pacotinho de coco ralado, 150 gramas. No seu liquidificador, você vai fazer o seguinte. Você vai adicionar o óleo, os ovos e o açúcar. Você vai bater bem por cerca de uns 5, 10 minutinhos. Depois você vem com o restante dos ingredientes. Com o fubá, o trigo e o leite. E também o coco ralado. Você vai bater por mais uns 10 minutinhos. Bate bem, vai ficar uma massa bem cremosa, tá bom? É, se ficar um pouco firme a massa, um pouco pesada, você pode adicionar mais um pouquinho de leite, tá bom? Fique à vontade. Só não exagera no leite, senão vai ficar mole demais. Aí vai estragar o bolo, não vai dar certo. Vamos lá então, né? Vamos dando sequência aqui na nossa receita. Você vai bater por cerca de uns 10 minutos. Ficou a massa bem cremosa, deu ponto, tá ótima. Você vai untar a sua forma com manteiga e o trigo. Aí, pra finalizar, amiga, o fermento é sempre por último, tá? Bateu o bolo, tá tudo certinho. Agora você vai adicionar o fermento de bolo. Adiciona e bate mais um pouquinho por cerca de um minutinho, dois. Com o seu forno já pré-aquecido, você vai assar esse bolo. Cerca de uns 40 minutos, mais ou menos. Aquele cheirinho de bolo de fubá sendo assado, aquele cheirinho que exala a cozinha toda. Ai, que delícia, bom demais, hein? Com um cafezinho, acompanhando a nossa programação, fica tudo perfeito. Bolinho de fubá delicioso para o café da tarde, para o café da manhã, mais uma delícia aqui no nosso Delícias da Manhã. Seguindo por aqui, chegando mais canção linda, ótimo dia!

Muito bem, fechando mais uma lindíssima sequência aqui no nosso Manhã de Fé. Obrigada pelo carinho, obrigada pela companhia. Para você participar aqui comigo, muito fácil. Nossos contatos liberados. Fique à vontade. Manhã de Fé segue em grande estilo, chegando mais uma super sequência. Ótima manhã.

0: Muito bem, amores, esse é o nosso Manhã de Fé, que segue com muito carinho, com muita alegria. Fechando mais uma lindíssima sequência, tá na hora do intervalo. Continue na sintonia, eu volto já já com muito mais.
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3: Assim diz a Bíblia:
4: tende em vós o mesmo sentimento que houve também em Cristo Jesus. Filipenses 2:5.
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11: De volta com as últimas informações da sua rádio. O presidente Luiz Inácio Lula da Silva e o senador Flávio Bolsonaro seguem tecnicamente empatados em um eventual segundo turno da eleição presidencial, mas o Lula passou a ter uma pequena vantagem numérica, segundo a pesquisa Atlas, divulgada nesta semana. Lula registra 47,7% das intenções de voto, enquanto Flávio Bolsonaro tem 47,4%. Essas são as últimas informações da sua rádio. Carolina Castro, direto da redação.
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0: De volta, amores, com o nosso Manhã de Fé, manhã lindíssima. Bom demais estar aqui com a nossa programação, sabendo que você está do outro lado acompanhando o nosso Manhã de Fé em casa ou no trabalho. Obrigada pelo carinho da audiência. Tá na hora da nossa super dica do dia. Mais uma dica que quero compartilhar com você. Chegando mais uma bem legal. Você gosta de café assim como eu? Café é bom demais, hein? Mas quando a gente derrama café na roupa, aí, o que se faz nessa situação? Para não manchar, né? Você vai fazer o seguinte: você vai utilizar o vinagre branco, você vai passar ali o vinagre branco em cima onde derramou o café. Depois, amiga, espera uns 10 minutinhos e você vai lavar normalmente. Vai retirar a mancha do café, não vai ficar com suas roupas manchadas. É muito top essa dica, bem legal. O vinagre branco também, ele serve para outras funções também. Tem muita dica legal de vinagre de maçã para limpeza, o vinagre branco para limpeza. É bom demais. Vinagre não pode faltar na nossa cozinha, hein? Chegando mais louvores, esse foi o nosso super dica do dia aqui no nosso Manhã de Fé. Vamos louvar ao Senhor. Ótimo dia!

aí, meus amados, essa é a nossa programação Manhã de Fé, fechando mais uma sequência abençoada. Obrigada pelo carinho da audiência, para você participar aqui comigo. Nossos contatos liberados, fique à vontade. Esse é o nosso Manhã de Fé de segunda a sábado, comigo, Denise Fernandes. A nossa programação preparada com muito amor, com muito carinho. Meu Instagram para você participar, Denise Fernandes Locutora, fique à vontade para seguir a página. Chegando mais uma sequência linda de louvores, ótimo dia!

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Muito bem, muito bem. Nós estamos chegando para mais um momento todo especial aqui na nossa programação. Mais uma edição de A Hora do Vinil aqui na nossa rádio, aqui na Paraná Gospel, onde você liga e é só louvor. E é claro, eu trago para cantar agora, nessa edição toda especial aqui da Hora do Vinil, Grupo Reviver. Brisa suave.

tá então na hora do vinil. Grupo Reviver, pastor Ezequiel de Matos, com essa linda canção que com certeza marcou aí a sua vida, marcou a sua história. Brisa Suave é o nome da canção, aqui na hora do vinil. Forte abraço pra você e até o nosso próximo encontro aqui na hora do vinil.

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Se Ele fez promessas para você, pode acreditar que elas vão se cumprir.

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0: Por aqui, seguindo o nosso Gospel News, notícias atualizadas, gente. Olha, um professor cristão foi demitido e proibido de trabalhar com crianças após dizer a um aluno muçulmano que a Grã-Bretanha é um país cristão. O caso aconteceu no ano passado em uma escola não religiosa. Tudo começou quando o professor, que não teve a identidade revelada, repreendeu os alunos de um ensino fundamental que usava as pias dos banheiros para lavar os pés. Na ocasião, o professor repreendeu um aluno que estava violando a proibição e lembrou que, se alguém não tivesse satisfeito com as regras do colégio, havia uma escola islâmica na região que poderia ser mais adequada às suas crenças. O professor cristão foi inicialmente proibido de trabalhar com crianças devido a seus comentários e agora ele está processando a autoridade local. Fico por aqui, daqui a pouquinho tem mais um Gospel News.
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4: Alô você, graça e paz, como vai? Tudo bem contigo? Está começando mais uma edição do Top Gospel, o programa que traz para você sempre as melhores músicas, as 10 mais pedidas e mais tocadas da programação. E hoje é quinta-feira, dia 24 de setembro de 2026. A semana já está chegando ao fim, mas a nossa fé continua firme, né? Se você chegou até aqui, agradeça a Deus. Você venceu dias que talvez ninguém tenha visto, enfrentou pensamentos que ninguém conhece, resolveu problemas que ninguém soube, né? E continua aí de pé. Isso também é testemunho, né? Muitas pessoas fizeram planos para o dia de hoje, mas por alguma razão ou outra elas já não fazem mais parte deste mundo. Portanto, não despreze os pequenos avanços da sua vida. Às vezes você está muito concentrado naquilo que ainda falta e esquece de agradecer por tudo aquilo que já superou. Hoje é dia de reconhecer a fidelidade de Deus, tá legal? E nesta quinta-feira também lembramos o Dia Mundial Marítimo, a data relacionada à importância da navegação, a segurança

0: Tá aí a oitava colocada de hoje, Elisa Vancini, Getsemane. Nona posição, Gisele Nascimento e Tuca Nascimento, Deus Ouviu. E o décimo lugar, ouvimos Carol Tauber, Isadora Pompeu e Maria Marçal. Os Sonhos de Deus nessa linda releitura. Vamos para um breve intervalo. Daqui a pouco tem muito mais, tem muita coisa ainda para rolar no nosso programa de hoje.
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3: Três e cinquenta.
4: Assim diz a Bíblia.
5: Combate o bom combate da fé. Toma posse da vida eterna, para a qual também foste chamado, e de que fizeste a boa confissão perante muitas testemunhas. 1 Timóteo 6:12.
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2: Três e 53.
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5: Nosso Gospel News continuando por aqui, amados. O Kayunan Menianako, da etnia Meinako. Nunca havia ouvido falar de Jesus até missionários pregarem na terra indígena, Alto Xingu, no Mato Grosso, onde ele mora. Eu sempre morei na aldeia junto com meu povo, a aldeia inteira é minha família. Nenhuma das minhas famílias conhecia Deus. Eu nunca tinha ouvido falar de Deus. Eu nasci numa família que praticava crenças, cerimônias, rituais, danças e cresci aprendendo essas práticas. Em 2007, um grupo de missionários visitou sua aldeia e pregou o Evangelho. Foi ali que eu ouvi o nome de Jesus e, em nome de Deus, eu me lembro de que eles pregavam a palavra de Deus. Hoje, eu me sinto feliz porque aceitei um Deus vivo, onde me libertou de opressão. Olha isso, gente. Fico por aqui, daqui a pouquinho tem mais um Gospel News.
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7: Já estamos de volta com o nosso programa Top Gospel nesta quinta-feira, 24 de setembro. E é hora da gente mandar aquele abraço todo especial para você, aniversariante desta quinta-feira. Parabéns, que Deus abençoe o seu novo ciclo e conduza cada passo da sua caminhada. Que seus sonhos estejam alinhados com os propósitos do Senhor. Que você tenha força para trabalhar por aquilo que deseja, paciência para esperar aquilo que ainda não chegou, tá? E sabedoria para reconhecer tudo aquilo que Deus já colocou em suas mãos, tá legal? Receba o nosso abraço em nome de todos. Da nossa equipe, parabéns, feliz aniversário. E agora vamos de música. Mais uma sequência do Top Gospel chegando pra você.
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0: aí esta super sequência musical, Raíssa e Ravel, A Minha Lágrima, na quinta posição do Top Gospel. Sexto lugar, ouvimos Gisele Nascimento, A Promessa. E a sétima colocação, Eliseu Alves, Me Ama. Vamos para mais um intervalo, daqui a pouquinho voltamos com mais canções, com mais sucessos para você.
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4: E 9.
5: Está na Bíblia.
6: Filipenses 4:6. Não andem ansiosos por coisa alguma, mas em tudo pela oração e súplicas, e com ação de graças apresentem seus pedidos a Deus.

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6: Quatro e onze.
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10: Por aqui mais um Gospel News, amados. No último domingo do dia 7, um médico foi detido no Sudão após autoridades descobrirem que ele era cristão. Durante o atendimento, um agente muçulmano dos chamadas Células de Segurança do Estado, unidades compostas por militares, policiais e agentes, percebeu a indicação religiosa em seus documentos e o questionou sobre sua fé, ou seja, intolerância religiosa tem acontecido muito em países como esse. Obrigada pela companhia, daqui a pouquinho tem mais um Gospel News.

0: Muito bem, estamos de volta nesta quinta-feira abençoada, chegando aí o nosso terceiro bloco do Top Gospel, programa que vai ao ar de segunda a sexta, sempre neste horário aqui na sua Rádio do Coração. Nosso muito obrigado pela audiência, por estar com a gente, e não se esqueça de divulgar também a nossa programação, tá legal? E eu quero dividir uma palavra para você, especialmente para quem está cansado, né? Muitas pessoas cansadas nos dias de hoje, né? São tantos os problemas, são tantas as informações que muitas das vezes entristecem os nossos corações, muita gente cansada de tudo, até mesmo pessoas, né, de fé passam por esse momento de exaustão. O importante é não permitir que o cansaço faça você desistir daquilo que Deus colocou no seu coração. Então pare um pouco, respire, ore, descanse quando for necessário, mas não abandone a caminhada, tá? Porque existe uma diferença entre descansar e desistir. Descansar é recuperar forças para continuar. Pense nisso e agora vamos continuar com música. Logo após tem aí o nosso versículo do dia para sua meditação.
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0: Aí a terceira posição de hoje, Regis Danese, Tu És Tão Bom Pra Mim. Na quarta posição, Midian Lima, Desconheço Outro Senhor. Vamos agora para o nosso versículo do dia.
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0: Em Gálatas capítulo 6, versículo 9, está escrito: e não cansemos de fazer o bem, porque ao seu tempo ceifaremos, se não houvermos desfalecido. Tá aí, essa palavra é um convite à perseverança. Continue fazendo o bem, mesmo que nem sempre o reconheça. Continue ajudando, mesmo que nem sempre agradeçam. Continue sendo correto, mesmo quando parece que fazer o certo dá mais trabalho. Continue orando, mesmo quando a resposta demora, porque nem toda semente produz fruto imediatamente. Existe um tempo entre plantar e colher. Existe um intervalo muito grande, e nesse intervalo muita gente desiste. Mas a palavra de Deus nos ensina: não se canse de fazer o bem. Talvez você não esteja vendo o resultado hoje, mas isso não significa que sua semente tenha sido perdida. Deus conhece cada gesto, cada oração, cada lágrima, cada esforço. Então continue, no tempo certo haverá colheita. Receba essa palavra como incentivo para você não desistir no dia de hoje.
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5: Quatro e vinte e quatro.
6: Assim diz a Bíblia:
7: não te deixes vencer do mal, mas vence o mal com o bem. Livro de Romanos, capítulo 12, verso 21.
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2: Quatro e vinte e cinco.
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6: Nosso último Gospel News de hoje. Um jovem evangelista foi direcionado por Deus a ir pregar o evangelho em um supermercado. No estabelecimento, ele orou por muitas pessoas e encorajou outros cristãos a cumprirem o ID. Em um vídeo, o jovem aparece com um carrinho de compras entrando no estabelecimento pronto para pregar a palavra de Deus. Enquanto passava pelos corredores, ele falou de Jesus e orou por muitos. De conversa em conversa, Jesus entra no meio da história. Muitos aceitaram a Jesus, se declararam que Jesus é o único Salvador. Olha que bênção. Obrigada a você pela companhia. Lembrando que amanhã eu volto com mais um Gospel News.
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8: Muito bem, estamos de volta para a etapa final do nosso programa desta quinta-feira e amanhã já é sexta-feira, né? Mas antes de encerrar o programa de hoje, quero agradecer a sua companhia, obrigado por permitir que o Top Gospel faça parte da sua rotina e que Deus renove sempre sua esperança, que ele te fortaleça a sua fé e que você continue fazendo bem mesmo quando ninguém estiver olhando, tá legal? Vamos embora de mais músicas e agora conferindo as duas primeiras colocadas do nosso programa de hoje, confira!
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0: Tá aí a primeiríssima do nosso Top Gospel, Anderson Freire, Fiel no Pouco. Segunda colocação, ouvimos Isadora Pompeu, Ovelha em Treinamento. E estas foram as 10 músicas mais pedidas e mais tocadas da nossa programação de hoje. Muito obrigado por sua companhia, que Deus abençoe sua quinta-feira, sua família, e prepare um excelente fim de semana. Um grande abraço e até amanhã, se assim o nosso bom Deus o quiser. E não se esqueça, quem não ama não conhece a Deus, porque Deus é amor. Tchau!
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3: Alô você, graça e paz, povo de Deus, gente amada, gente querida, nós estamos chegando para mais uma viagem no tempo, mais uma viagem através do mundo da música evangélica, começando pela graça de Deus, programa Matando Saudade, edição desta quinta-feira, um passinho só pro fim de semana, que maravilha, que bênção. Hoje, quinta-feira, é dia 24 de setembro de 2026, eu sou

0: linda canção, Alfa e Ômega, Rose Nascimento. Melissa cantou antes de Bem com a Vida. Abrindo o programa, nós tivemos Banda 4x1, De Volta à Inocência. Tá chegando o intervalo, já eu volto. Aqui trazemos o passado de presente no seu rádio. Volto já para tocar mais clássicos para você, não sai daí.
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3: Quatro e cinquenta e um.
4: Assim diz a Bíblia.
5: O que encobre as suas transgressões jamais prosperará, mas o que as confessa e deixa alcançará a misericórdia. Provérbios capítulo 28, verso 13.
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4: Quatro e 53.
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7: Com certeza que comigo você recorda as canções que marcaram época, marcaram gerações. De volta com você, o programa Matando Saudade segue nesta quinta-feira abençoada, contando sempre com a tua audiência, também com a tua participação que é muito bem-vinda. Chega pra gente através do WhatsApp da nossa produção, 419-9829-5627, 419-9829-5627. Participe pedindo aquele clássico que marcou a época na sua vida, é sempre um prazer enorme receber a tua mensagem e atender a sua participação. Meu abraço pro irmão Leoni Barroso, tá conosco todos os dias, voltando do trabalho, ouvindo o programa lá em Manaus, que Deus abençoe toda a família. Cantor Paulo Queiroz, lá em Juína, no Mato Grosso, ligado na programação, forte abraço, meu irmão. Tem mais aqui, os louvores não param. Cassiane, abre a sequência, cantando pra gente. Igreja que glorifica.

0: Então, do Adilson Lopes. Ouvimos antes o Natan Brito, o Mover do Espírito. E abrindo a sequência, Cassiane cantou linda canção Igreja que Glorifica. É hora de mais um intervalo, já eu volto com muito mais. O intervalo é o intervalo mais rápido do rádio. E daqui a pouco tem mais clássicos para você recordar.
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3: Assim diz a Bíblia.
4: O mesmo Deus da paz vos santifique em tudo, e todo o vosso espírito, alma e corpo sejam conservados íntegros e irrepreensíveis na vinda de nosso Senhor Jesus Cristo. Livro de 1 Tessalonicenses, capítulo 5, verso 23.
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3: Cinco e dez.
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0: De volta com você, a viagem continua, o programa Matando Saudade segue louvando e adorando a Deus, trazendo o passado de presente no seu rádio nesta quinta-feira abençoada. Meu abraço lá pra Késia, conosco todos os dias, lá na Bahia, indo pro trabalho e ouvindo a nossa programação, que Deus abençoe. Abraços também pro irmão Wagner na Bahia, ligado conosco, irmão Wagner, a esposa Solineide, os filhos Miguel e Natan, família abençoada que todos os dias acompanha a nossa programação. Forte abraço. Quem mais está conosco? A Regiane. Regiane conosco em Naviraí, no Mato Grosso do Sul. Deus abençoe. Na Bahia, Clarita Ribeiro conosco, ouvindo o programa. Forte abraço. A Jussara Gomes e toda a família também na Bahia, ouvindo a nossa programação, que Deus abençoe. Abrindo a sequência, Grupo Voz da Verdade, Encontro Eterno.

0: Novo som, Luz, canção linda demais. Ouvimos antes Oração, Arielle Bonatti. Abrindo a sequência, nós tivemos o grupo Voz da Verdade, Encontro Eterno. Tá chegando já o último intervalo do programa, já já eu volto com você para a última sequência de clássicos da música evangélica aqui no nosso programa Matando Saudade, edição desta quinta-feira. Não sai daí, rápido intervalo, volto já.
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3: Assim diz a Bíblia.
4: Portanto, Deus não nos chamou para impureza, e sim para santificação. 1 Tessalonicenses 4:7.
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5: Cinco e 26.
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0: De volta com você agora para a última sequência de clássicos da música evangélica aqui no nosso programa Matando Saudade, edição desta quinta-feira. É, o tempo passa rápido demais, né? Tá na hora já da última sequência. Eu quero mandar mais abraços aqui, abraço para as costureiras em Santa Catarina, em Guabiruba, em Blumenau, em Brusque, sempre acompanhando a nossa programação. Que Deus abençoe. Em Santa Catarina, a Ezicléia está conosco. Forte abraço. Lá em Floripa, ouvindo a nossa programação. Que Deus abençoe. A Marli de Guabiruba, no estado de Santa Catarina, ouvindo o programa também. Quem mais? Quem mais está conosco? A Andréia. Andréia de Blumenau, acompanhando a nossa programação. Irmã Irondina também em Blumenau. Receba o nosso abraço, o nosso carinho. Abrindo a última sequência, tem Osvaldo Nascimento. Somente olhar a ti.

0: Hansen, finalizando o programa Matando Saudade com essa canção linda demais. Ouvimos antes o Tony Silva, Eis-me Aqui, Senhor. E quem abriu a sequência foi o Oswaldo Nascimento. Somente olhar a ti, Senhor. E assim finalizamos o programa Matando Saudade, edição desta quinta-feira. Sou grato a Deus pela oportunidade de ter estado aqui com você e sou grato a você pelo carinho, pela audiência, pela participação. Muito obrigado de coração. O programa Matando Saudade volta, se Deus quiser, amanhã, sexta-feira, para tocar clássico e sertanejo neste mesmo horário, nesta mesma rádio. Grande abraço, fiquem com Deus e até amanhã na doce paz do Senhor Jesus.
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3: Cinco e quarenta.
4: Assim diz a Bíblia.
5: Guia-me na tua verdade e ensina-me, pois tu és o Deus da minha salvação, em quem eu espero todo dia. Salmo 25, versículo 5.
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3: Cinco e quarenta e dois.
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1: Olá, graça e paz a todos. Sejam bem-vindos a mais um programa Cristo é a Resposta. Clama por respostas e se ouvem muitas vozes tentando acalmar o coração dos homens, mas há uma só voz a ser ouvida, reconhecida e autêntica, a voz do Filho de Deus, Jesus Cristo, Senhor e Salvador de todos os homens.

0: graças a Deus, chegamos nesta super quinta-feira com mais um Cristo é Resposta. É, minha gente, hoje quinta-feira, mais um dia de alegria, mais um dia de vida, mais um dia de saúde, de paz que o Senhor concede pra gente. E como é bom estar na sua companhia, viu? Você que se liga aqui na Paraná Gospel, você que se liga em uma das rádios que fazem parte aí da rede de rádios que transmitem a programação Cristo é Resposta conosco, né? Muito obrigado a você pela audiência, inclusive, né? E saiba que para nós é uma alegria estar com você. E alegria também é estar com ele, meu parceiro, meu companheiro, pastor Edmar Lara. Graça e paz, pastor.
1: Nosso Paulo, né?
0: Meu Deus do céu, só que matar do coração.
1: Eu acabei de sair da oração da manhã.
0: Ah, é?
1: Isso. Eu tô fazendo uma oração antes das eleições.
0: Ah,
1: terrível.
0: Sim.
1: Orações,
0: entendi.
1: Antes das eleições. Tem nenhum interesse, não?
0: Eu imagino,
1: não,
0: sim.
1: Tenho orado, pedido bênção para o nosso país e que todos possam fazer um bom governo.
0: Isso,
1: então,
0: é, tá certo.
1: Deixarei de trocar lâmpadas na rua do Aldo Lima.
0: Ah, é?
1: E farei um asfalto novo. Farei um prédio com médicos e médicas para atender o povo aí do.
0: Olha, seu, já apoiado, eu fui apostando.
1: Falei também a sala de ferro, ajudando os nossos irmãos da China que começaram ali. Eles investiram 15 bilhões de reais. E eu vou dar uma ajudinha para eles. Olha, mas eu vou dar lá, quem sabe uns 100 reais para ajuda, né?
0: Quanto?
1: 100 reais. Um trem que vem da China pro Brasil.
0: Nossa!
1: Aleluia!
0: Essa eu quero ver, viu?
1: Isso, o que é? Ah. O parceiro Brasil tá aqui do meu lado. O cara tá com cara feio. Ele é bonitão, viu? Mas tem hora que ele fica com cara feio, espanta até pernilongo.
0: Então passa o microfone pra ele aí, seu Jair.
2: Que isso, olha, um minutinho que eu precisei me ausentar ali, ele já
0: fez a festa, né,
2: tudo, hein? É, aproveitou. Vamos decolar então, Adelman?
0: Vamos decolar, mas antes de decolar, pastor, tá tudo certo contigo? Tá tudo bem por aí, pastor?
2: Tudo bem, sim, graças a Deus, tá tudo em ordem.
0: Maravilha, que bênção, né?
2: Glória a Deus.
0: E antes de decolarmos ainda, gente, hoje eu quero fazer com você aqui a oração inicial dessa programação, né? Vamos falar com Deus? E aí já a gente vai decolar, já a gente vai sair do chão e celebrar a vida, né? Esse presente maravilhoso de Deus para nós. Vamos falar com o Pai, então? Pai querido, nessa manhã, Senhor, te agradecemos, te louvamos, porque o Senhor nos dá a oportunidade, Pai, de estar aqui, Senhor, para falar do teu amor, para falar da tua bondade, para nos alegrarmos aqui juntamente com o nosso ouvinte, Pai. Muito obrigado, Senhor, pelo programa Cristo é Resposta. Obrigado por cada ouvinte que está conosco. Obrigado, Senhor, por cada canção que vai tocar aqui ao longo dessa programação, por cada mensagem que vai ser transmitida aqui, Pai, através das reflexões, através da mensagem pastoral, enfim. Cada momento aqui, Pai, o Senhor que está no controle de tudo, antes da gente pensar, antes da gente fazer algo aqui, Pai, o Senhor já planejou, já pensou, e as palavras que sairão hoje aqui, Senhor, com certeza serão direcionadas à pessoa certa, ao momento certo, né, ao coração desse querido, dessa querida, Pai, que precisa dessa palavra. Pai, muito obrigado por isso, pedimos ao Senhor que nos dê um programa abençoado, que tudo funcione bem, para a honra e glória do seu nome, Pai, em nome de Jesus, amém e amém, Jesus. E agora eu convido você então para apertar o seu cinto, para se ajeitar na poltrona e vamos lá, vamos para cima celebrar a vida, esse presente maravilhoso de Deus para nós.

Senhoras e senhores, sejam todos bem-vindos. Por favor, apertem seus cintos, pois decolaremos em alguns instantes. Obrigada.

0: segundos decolamos com sucesso. Sintam-se livres para acomodar-se confortavelmente. Desejamos uma boa viagem.
1: É isso aí. Vamos que vamos viajando com você aqui no nosso aviãozão. Cristo é a resposta, levando até você lindas mensagens, lindas canções, um conteúdo assim, ó, de primeira, viu? De primeira, preparado com muito carinho para você. E agora vem chegando o pastor Cornélio Augusto, pastor Ademar Lara.
2: Exatamente, ele vai ler para nós aqui o capítulo 11 de Eclesiastes. É um convite prático, olha só, a ação corajosa, a generosidade e a fé diante das incertezas da vida. Aqui vamos prestar bem atenção, né? No que Salomão, que escreveu esse livro, ele deixou escrito para nós, né? Vindo lá do coração de Deus, né? Nós temos que ser prático, né? A oração corajosa, não aquela oração sem o impulso, né? Da fé, né? E da generosidade que Deus tem colocado no nosso coração. A vida é incerta e é por isso que nós devemos ser homens de oração, generosos, para que a gente possa vencer o dia a dia da nossa vida. Muito bem, vamos ouvir então, e depois a gente volta aqui com
1: hinos especiais, né?
2: Hinos especiais, vamos lá.
1: Bom demais. Pastor, vamos lá então.
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4: Capítulo 11. Lança o teu pão sobre as águas, porque depois de muitos dias o acharás. Reparte com 7 e ainda com 8, porque não sabes qual mal sobrevirá à terra. Estando as nuvens cheias, derrama o aguaceiro sobre a terra, caindo a árvore para o sul ou para o norte, no lugar em que cair, aí ficará. Quem somente observa o vento nunca semeará, e o que olha para as nuvens nunca cegará. Assim como tu não sabes qual o caminho do vento, nem como se formam os ossos no ventre da mulher grávida, assim também não sabes as obras de Deus que faz todas as coisas. Semeia pela manhã a tua semente, e à tarde não repouses a mão, porque não sabes qual prosperará, se esta, se aquela, ou se ambas igualmente serão boas. Doce é a luz e agradável aos olhos ver o sol. Ainda que o homem viva muitos anos, regozije-se em todos eles. Contudo, deve lembrar-se de que há dias de trevas, porque serão muitos. Tudo quanto sucede é vaidade. Alegra-te, jovem, na tua juventude, e recreie-se o teu coração nos dias da tua mocidade. Anda pelos caminhos que satisfazem o teu coração e agradam aos teus olhos. Sabe, porém, que de todas estas coisas Deus te pedirá contas. Afasta, pois, do teu coração o desgosto e remove da tua carne a dor, porque a juventude e a primavera da vida são vaidade.
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0: Obrigado, pastor Cornélio Augusto, trazendo pra gente aqui mais um capítulo da Palavra de Deus. E agora vamos ouvir aqui mais uma sequência de canções, né? É o nosso bloco Hinos Especiais, pastor Leonardo Lara.
1: Exatamente, tá bem lindo aqui. Eu gostaria que você ficasse quietinho aí, né? Se for possível, ou mesmo trabalhando aí, né? Mas ouvindo o programa Cristo é Resposta.
0: É isso aí. Vamos lá então, aumenta o volume, Hinos Especiais pra você.

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1: Essa canção ela é tão especial para nós que eu queria ouvir primeiro na voz de vocês. Amém? Assim, ó.

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1: É isso aí, vamos juntos aqui na Paraná Gospel com o Cristo é Resposta, esse programão que nasceu no coração de Deus para você, para ser bênção para você, né? E agora eu convido você para a gente ouvir juntos aqui com a nossa querida Silvia o momento aqui de uma pequena reflexão com uma grande mensagem, pastor Demar Clara.
2: Eu prometi para mim mesmo que eu vou ser um homem generoso, como Salomão disse aí, né? E eu mandei o meu jatinho particular.
1: É.
2: Aquele que eu achei jogado na praia, lembra?
1: Lembro.
2: Recuperei ele, tá uma maravilha, né?
1: Tá uma maravilha, né?
2: Isso, e aí eu mandei buscar a Silvia. mandar buscar a Silvia. Sem interesse nenhum, né? A família da Silvia é grande, sabe? É grande. Deve que tem uns 50 mesmo pessoas na família dela, né?
1: Então, é mesmo?
2: Eu generosando pra ela, eu sou generosando também para as familiares. Não, isso tem interesse nenhum.
1: Claro, sim, claro.
2: Este coração aqui, ele é maravilhoso. Mão estendida para ganhar. Alô?
1: Mão estendida pra quê? Pra ganhar?
2: Mão estendida para ganhar e mão fechada para guardar. Eu sou um guardador. Vamos lá então, deixa de conversa, vamos trabalhar.
1: Tá, é melhor mesmo, porque esse negócio é
2: compreender
1: meio esquisito.
2: A Roca Silva, vale a pena buscar lá, viu? Compreendendo a natureza. Vamos ouvir então, vamos ver. E depois da Silvia, você vai dar um tempinho que eu vou levar ela de volta, viu?
1: Ah, tá, beleza, tranquilo.
2: Tá bom. Aí depois a pastora Jussara Lara, que é a amada do pastor Marginho, viu? Ela é princesa, né? Tá dos certo, campos, princesa dos campos. Vai fazer oração sobre o Brasil,
1: isso,
2: né?
1: Isso, o senhor vai esperar a oração para levar a Silvia, né?
2: Alô? Como que é o negócio?
1: O senhor vai esperar acabar a oração para levar a Silvia embora, né?
2: Isso, porque eu vou orar junto, né? Não mais oração certo. Pro Brasil, aí, porque. Né? O Brasil, varonil. Tá bom, então.
1: Tá certo. Ô, Silvia, vem pra cá, Silvia.
3: Graça e paz a todos. Bom dia. Estamos mais uma vez na quinta-feira aqui, sintonizado na Rádio Cristo é Resposta. Que a paz do Senhor esteja com vocês, onde quer que vocês estejam. Hoje nossa reflexão e o coração da gente quer caminhar junto, né? Num assunto que faz toda a diferença na fé. Compreender a natureza de Deus, ir além do que ouvimos falar, buscar conhecer quem Ele é de verdade. Muitas vezes nós carregamos uma imagem pequena de Deus. Às vezes pensamos que Ele é só alguém que pede coisas, ou só quem castiga quando erramos, ou só quem aparece quando estamos em sofrimento. Nós o limitamos com os nossos pensamentos humanos, com as nossas dores, com o nosso jeito de ser. Mas compreender a sua natureza é abrir os olhos para ver o que Ele é muito maior, muito mais profundo do que conseguimos imaginar. Não é fácil, né? Nós somos seres pequenos, limitados. E Ele é o Criador de tudo, infinito. Mas Ele quer deixar conhecer por nós. Ele nos deu a sua palavra, nos mostrou em Jesus Cristo, revelou-se em cada detalhe da criação, para que possamos entender o que está no seu coração. Quando começamos a buscar, descobrimos que a sua natureza não é de rigidez, sem amor. Ele é essencialmente amor, amor que não calcula, que perdoa, que espera e que não abandona. Que não é um Deus confuso ou que muda de ideia como nós. Ele é fiel, constante e verdadeiro em tudo o que diz e faz. Que não está longe, distante no céu. Ele é perto, compassivo, senta nossa fraqueza, acolhe o nosso choro, que é puro, justo, luz, sem sombra de mal, sempre no caminho do bem. Compreender isso não não é só decorar lições, é mudar a forma como vivemos com Ele. Quando entendemos que Ele é o amor, a gente perde o medo de chegar perto, de orar com sinceridade, de entregar os fracassos. Quando compreendemos que Ele é fiel, a gente segura firme nos dias de tempestade. Quando tudo ao redor desaba, quando percebemos a sua santidade, a gente quer caminhar com mais respeito, com mais cuidado, com mais amor ao próximo, porque refletimos o Deus que conhecemos. Muitas vezes corremos muito, lemos rápido, ouvimos rápido e não paramos para compreender. Pergunte seu coração agora: eu realmente procuro conhecer Deus ou só quero bênçãos dele? Paro para ver como ele age, como ele é? A palavra diz em Jeremias 9:24: mas quem se gloria, glorie-se nisto, em entender-me e conhecer-me, que eu sou o Senhor, que faço justiça, juiz e retidão na terra, porque nestas coisas me agrado, diz o Senhor. Que lindo! O próprio Senhor diz que é o maior motivo de alegria é conhecê-lo, compreender quem ele é. Não é para ser perfeito, não é para entender tudo até o fim, pois ele é infinito, mas é buscar todos os dias, na oração calma, na leitura sincera, olhando para Jesus, que é a imagem perfeita do Pai. Quanto mais compreendemos a sua natureza, mais a nossa fé cresce, mais a nossa paz se fortalece, mais confiamos que estamos nas mãos de um Deus maravilhoso, que nunca falha, que nos ama, além do que podemos pensar. Que o Espírito Santo nos ajude hoje, que Ele tire de nós as ideias pequenas, as imagens erradas que temos de Deus, e nos dê os olhos espirituais para compreender cada vez mais o seu amor, a sua bondade, a sua grandeza. Que conhecer o Senhor seja o nosso maior tesouro todos os dias, em nome de Jesus. Que essa verdade fique guardada no seu coração. Que Deus os abençoe todos, em nome de Jesus.
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1: Vamos juntos aqui na Paranagospel e também na rede de rádios parceiras. E agora a pastora Jussara Lara vai orar conosco então pelo nosso Brasil. Mas antes, deixa eu agradecer a Silvia, né? Silvia, colaboradora, parceira fiel aqui da gente, né? Ao longo de todo esse tempo de programação Cristo é Resposta, a Silvia sempre contribuindo aí conosco, né? Em nome da Silvia, eu agradeço a cada colaborador, a cada querido irmão, a cada querida irmã que participa aqui, trazendo a sua contribuição aqui pro programa Cristo é Resposta, ser essa delícia que ele é, né, pastor Demar Lara?
2: Olha, eu não sei qual o sabor, né? Essa aí é do Jair Passarinha, né? Eu não sei qual é o sabor, né? Mas que nós somos suspeitos a falar, né? Mas acredito que 9 anos no ar é sinal de que tem assim agradado o coração dos nossos queridos, né?
1: É verdade.
2: E então eu e a dona Yaya, vamos aqui. Deixa eu ver um pouquinho aqui.
1: Enquanto você vê lá, a pastora Jussara Lara ora, né, pastor?
2: Isso, tô procurando aqui.
1: Ô, pastora Jussara Lara, então vamos orar pelo nosso Brasil, vamos colocar aí os nossos queridos aí que fazem parte, né, da governança, né, por assim dizer, né, do cuidado com o povo brasileiro, do cuidado do nosso país. Gente, tá, a gente tem vivido momentos complicados lá, né, seu Jair? O senhor sabe bem disso, né?
2: Eu?
1: É, o senhor.
2: Comigo não tem complicação nenhuma.
1: Não, né?
2: Eu sou um homem descomplicador.
1: Tá certo.
2: Por isso que vamos falar pro ministro, voltem em mim.
1: Não!
2: Legenda 3.
1: Pastora Jussara Lara, vamos orar, pastora.
2: Eu sou um recado para você. Agora nós vamos ouvir aqui a dona Yaya e o pastor Marginho Lara.
1: Meu Deus!
2: E vamos falar da teia de aranha. Olha que perigoso. Né?
1: É, teia de aranha, né?
2: O senhor tem medo de aranha ou não?
1: eu tenho um pouquinho, viu, seu Jair? Mas eu não gosto, não.
2: Mas pior do que ter medo da aranha é da teia de aranha. As ciladas que ela coloca no meio do caminho da nossa vida, né? Por isso, quando eu vou pra Nauta, eu mando detetizar o caminho antes de eu entrar, porque vai que eu me enrosco na teia, não?
1: Perigoso, né, seu Jarbas?
2: Vamos ouvir.
1: Ai, meu Deus do céu. Já, então, a teia de aranha pra você. Antes, pastor, agora você consegue orar, viu, pastor? Vamos lá, pastora.
3: Pai de amor e misericórdia, eu te agradeço porque é um privilégio nós orarmos sobre a nossa nação. A tua palavra nos diz que nós devemos orar sobre todas as autoridades sobre nós constituídas. Nós devemos orar por todas as autoridades para que tenhamos uma vida quieta e sossegada. A tua palavra nos diz que quando o justo governa, há paz e tranquilidade e prosperidade para o povo. Mas quando o ímpio governa, há muita confusão, há miséria e fome. Por isso nós te pedimos, Senhor, que neste ano, que é ano de eleição, todos nós saibamos votar como convém. E que tu cuide, Senhor, e que tu esteja trabalhando, Pai. Eu creio que tu pode fazer com que impeça toda manipulação no resultado das eleições. Todos aqueles que se levantarem para manipular o resultado das eleições, que as suas intenções caiam por terra e que todos eles sejam humilhados, ó Pai. Ó Senhor, nós cremos que tu és o nosso supremo juiz e tu virá e governará sobre a nação brasileira. E tu nos levará a um novo tempo na tua presença, Senhor. Tem misericórdia de nós, ó Senhor. Por amor ao Brasil, eu não me calarei. Por amor De Jerusalém eu não me aquietarei, até que a sua justiça seja como resplendor e a sua salvação como uma tocha acesa. E todas as nações verão a sua justiça sobre o Brasil. E todos os reis, todos os poderosos contemplarão a sua glória. E o Brasil será chamado por um novo nome, um nome que tu designará. E isso, Senhor, eu creio e nós cremos e não vamos retroceder, que venha o teu reino e seja feita a tua justiça e a tua vontade sobre a nação brasileira. Ô Jesus, que tu venha e governe sobre a nossa nação. Em nome de Jesus. Amém.

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1: É isso aí. Agora a dona Yaya vem trazendo para nós então a Teia de Aranha, mais uma das composições aqui do pastor Ademar Lara, em parceria com a dona Yaya. Se você gostar, você pode ouvir de novo aqui na reprise, né? Se você não quiser esperar até a reprise para você ouvir, você pode visitar o canal do pastor Ademar Lara lá no YouTube e vai ouvir essa canção e outras mais que tem por lá também para abençoar a sua vida, viu? Visite lá o canal, se inscreva, né? Comente, compartilhe e assim você faz o YouTube entregar para mais e mais pessoas as canções do pastor Ademar Lara, viu?
2: Alô, alô, o senhor esqueceu de uma coisa importante, viu? Do sininho.
1: Ah. É isso aí, seu Jago, o senhor tá ligado, viu?
2: Ative muito o sininho. Assanhado. Tá muito assanhado, homem. Vamos, a Gerda já chegou aqui e nós vamos dividir aqui. Que
1: pera
2: Deus, Aldinho.
1: Peraí, pastor.
2: Opa.
1: Peraí, pastor.
2: Pera um pouquinho, Gerda. Pera um pouquinho só. Calma. Calma pra nós. O que aconteceu, Ademar?
1: Deixa a dona Iaiá fazer o trabalho dela, pastor. Deixa ela cantar.
2: Eu pensei que ela tava cantando enquanto tava falando, bolo.
1: Ai, Jesus do céu. Tá bom. Vamos lá, então.
3: A teia de aranha. A teia da vida é implacável. Só o socorro do Senhor pode nos livrar dela. Observando uma pequena teia de aranha, fui atrás do seu real significado. Uma teia de aranha é uma armação de fios de seda extremamente finos, capturam insetos que ficam presos, devido à textura da seda, servindo de alimento às aranhas. Testes científicos comprovaram que as teias de aranha, que foram comparadas ao aço, são o material mais resistente do mundo. Assim como os fios de seda são criados pelas aranhas, os humanos também tecem seus fios na imensa teia da vida. No tear que tece a nossa vida, não há pontas soltas. Todos os fios são entremeados entre si e revestidos de significado. Jesus fala sobre o perigo das teias. Espaçoso. O caminho que conduz à perdição, e muitos são os que entram por ela. Diz Elis Rejane Busanello. A vida

agressivas e cruéis, e não brincam em serviço, um enrosco pode ser fatal. Jesus chamou a atenção sobre o perigo do adultério. Disse ele: ouvistes o que foi dito, não cometerás.

poderá pagar um alto preço. Primeiro, o relacionamento com o Senhor Jesus é afetado, podendo sofrer ruptura ou dura disciplina. Sentimento de culpa acompanhará por um certo tempo, com dores e sofrimentos e noites mal dormidas. Sentirá na pele o cônjuge de filhos envergonhados e feridos. Segundo, uma gravidez e um possível aborto poderia acontecer, prejudicando assim a vida de uma criança inocente. Cometeria crime de sangue. Na Bíblia, o sangue representa a vida. A vida é uma coisa muito preciosa, dada por Deus, que deve ser respeitada. Derramar sangue inocente é um crime muito sério, com consequências geracionais. É preciso haver arrependimento, confissão e buscar o perdão, cura e libertação. Busquemos a vigilância e perspicácia, pois o mundo é uma grande teia de aranha. Alertou Martin Luther King. Todas as pessoas estão presas numa mesma teia inescapável de mutualidades, entrelaçadas num único tecido do destino. O que quer que afete um diretamente, afeta todos indiretamente.

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1: É isso aí, gostou da canção? Então, tá lá no YouTube, visite lá e curta, comente, compartilhe e como diz o seu Jarbas, né? Se inscreva no canal e ative o sininho, viu, seu Jarbas? Ative o sininho das notificações lá do canal do Pastor Ademar Lara.
2: Então, ele tá aqui, resmungando aqui. E agora sim,
1: pastor.
2: Então, sabe qual o tema da mensagem dela, Aldo? Deus não desperdiça deserto. Por isso, quando nós estamos no deserto, Aldo, ele está trabalhando. Ele trabalha no deserto. Nós não queremos deserto, nem vale, né?
1: Não, a gente não gosta disso, não.
2: Planície, né? Planície. Mas vamos ouvir, então, com atenção, essa mensagem. E depois nós estaremos aqui para trazer para você, ou levar até você, a oração da fé. Vamos lá.
1: É isso aí. Vamos lá então, Gerda. Bom dia, minha irmã.
3: Graça e paz, queridos ouvintes do programa Cristo é a Resposta. Hoje em nossa mensagem falaremos sobre o Deus que não desperdiça desertos. Quando falamos de deserto, pensamos num lugar onde a terra é seca, o calor é sufocante e o horizonte parece infinito. Na caminhada da fé, o deserto não é apenas um lugar geográfico, ele é uma estação espiritual. Muitas vezes olhamos para os momentos de crise, de solidão, de escassez como um castigo. Mas na visão espiritual cristã, o deserto tem um propósito muito mais alto. Ele não é o fim de sua história. O deserto é a oficina de Deus. É o cenário perfeito onde o Senhor esvazia as nossas mãos para finalmente preencher o nosso coração. Foi nesse cenário que o rei Davi se encontrou. Ele escreveu o Salmo 63. Enquanto fugia pelo deserto da Judéia, o deserto da Judéia não era vento e areia. O deserto da Judéia era montanhas, um campo infinito, grande, mas com muita escassez. Davi estava fugindo dos seus inimigos. Imagine a cena, Davi estava cansado, fisicamente exausto. O corpo sentia uma sede real, desesperado por uma gota de água. A garganta seca e talvez os lábios rachados pelo sol. Mas é aqui que acontece a grande chave da maturidade espiritual. Na perspectiva cristã, a dor física e a escassez material servem para revelar algo muito maior. Quando o seu corpo sente sede, quando você sente falta de recursos, quando você sente falta de reconhecimento dos outros, de conforto do seu corpo, o seu corpo apenas está traduzindo um sintoma. Porque, na verdade, o corpo revela a sede da sua alma. Davi percebeu que nenhuma fonte de água natural da terra poderia saciar o vazio que estava dentro dele. Ele sabia que não precisava apenas de água, precisava de Deus para viver. E o que ele faz quando percebe isso? Ele não murmura, ele não reclama da areia, do calor ou dos inimigos. Mesmo com a garganta seca, ele abre a boca para declarar palavras de pura adoração por fé. No primeiro versículo, ele diz: Ó Deus, Tu és o meu Deus, de madrugada Te buscarei. A minha alma tem sede de Ti, a minha carne Te deseja muito, em uma terra seca e cansada onde não há água. Olha a beleza desse texto. Davi está em uma terra onde não há água, mas escolhe adorar. Ele não espera o deserto acabar para adorar. Ele não espera ficar tudo bem para louvar. Ele louva a Deus no meio da secura. Ele declara por fé que a graça de Deus é melhor do que a vida. Irmãos, adorar no deserto é rasgar a lógica humana. É dizer para sua alma: Deus continua sendo bom, mesmo quando o ambiente ao meu redor diz o contrário. Refletindo sobre essa atitude de Davi, o Dr. Jonatas Leone, criador do Ministério Salmoterapia, nos traz uma direção profunda sobre o papel desse lugar em nossas vidas. Como autor e terapeuta da alma, ele afirma: a perspectiva sobre a vida se transforma quando se deixa de ver Deus pelas próprias circunstâncias, pelo próprio deserto ou pela própria seca. A mudança ocorre quando, ao invés de olhar para Deus através dos problemas, olhar para o deserto através de Deus. O Dr. Jonatas deixa claro que o deserto é absolutamente necessário para as transformações de Deus em nossa vida. O doutor ensina que os desertos servem para ensinar a alma do que realmente se precisa sobre a satisfação e o contentamento. Ele completa destacando que o Senhor jamais desperdiça nossa dor. Deus não desperdiça esses momentos, utilizando-os para revelar o seu caráter, o caráter dele, e promover a transformação. Quando mudamos o foco e passamos a olhar para a nossa crise através dos olhos de Deus, entendemos que o deserto não veio para nos matar de sede, mas para nos fazer encontrar a fonte verdadeira, que é Jesus, que é Deus. Se você se sente em um deserto espiritual, emocional ou financeiro, lembre-se, a sua alma tem sede de Deus. Use sua voz, assim como Davi, para erguer um altar de adoração agora mesmo. A transformação que você busca não acontece depois desse deserto. Ela acontece durante, dentro dele. Beba da fonte que nunca seca. Amém? Vamos orar? Senhor nosso Deus, sabemos que o Senhor está conosco em todos os momentos e principalmente quando não entendemos esses momentos. Nos guie de tal forma que esses momentos da nossa vida nos aproximem mais de Ti e que sejamos transformados de tal forma que nos alcancemos a Ti e vivemos para Ti, que é o nosso maior amigo e Pai. Amém.

0: isso aí, Paraná Gospel, transmitindo para você o programa Cristo é Resposta. E agora eu convido você para a gente falar com Deus, né? Para a gente colocar diante do Senhor os enfermos, os doentes, pastor Leonardo, aqueles que precisam de um toque de Deus nessa manhã.
1: Vamos orar, sim. Convido você então para que juntos nós oremos a oração da fé, né? Oração da fé. Pai, aqui nós estamos, Senhor, com nossos livros abertos e neles estão pedidos e mais pedidos. Ó Deus, pessoas e pessoas quase à beira da morte, Pai. Pessoas que foi diagnosticado doenças terríveis, Senhor, mas o Senhor pode mudar a história. Como nós ouvimos agora há pouco, a nossa irmã Gerda, Deus não desperdiça deserto. Às vezes uma pessoa está lá no leito do hospital ou na sua própria residência. É um deserto que só a mesma pessoa sabe medir, e Deus também. Tanta gravidade, tanta dor, tanta aflição, mas aí que ele trabalha, sim, ele trabalha na aflição, na angústia, no desespero. Ó Deus, e essas pessoas estão pedindo socorro, e tu, Senhor meu Deus, é o socorro bem presente na hora da angústia, pelo que não temeremos, ainda que a terra se mude e os vales se transportem para o meio dos montes. Tu, ó Senhor, está ali ajudando, socorrendo, estendendo a mão e abraçando e trazendo cura e milagre em nome de Jesus. Amém e amém, graças a Deus.

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1: Vamos juntos com você até as 10 da manhã com o programão Cristo é Resposta, ao vivo aqui na Paraná Gospel e também na rede de rádios que retransmite ou que transmite conosco Cristo é Resposta, né? Bom demais, e agora nós vamos juntos ouvir esse bloco aqui, ó.
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1: Belos hinos. É isso aí, tocando corações, esse que é o eu disse bloco, mas é broco, viu? É do Jarbas. É, ele falou que é broco, então eu acredito que seja broco, viu, pastor?
3: é broco de cédulas de 200.
1: Uia!
3: Ai, Jesus, vamos lá então.
1: Vamos lá, vamos curtir lindos louvores. Aumenta o volume aí, minha gente.

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1: É isso aí, esse foi o Tocando Corações pra você.
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1: Tocando Corações, esse bloco bonito demais que o Jarbas Passarinheiro trouxe para nós, né? E agora nós vamos ouvir aqui também uma canção ou um bloco que traz canções sempre internacionais, né? Inglês, francês, espanhol, italiano, africano, enfim. Pastor Demar Lara, quanta coisa passa por aqui, né?
3: Sim, a gente procura trazer aqui o melhor para os ouvintes, né? E nesse dia aqui, nós estamos aqui recebendo aqui os hinos internacionais em língua italiana. Você que é italiano, você que gosta dessa linguagem, né? Então você vai curtir aí daqui a pouquinho, tá bom?
1: É isso aí, então. Daqui a pouquinho nada, já. Agora, aumenta o volume aí pra gente ouvir juntos essa canção, esse bloco bonito com canções internacionais, no nosso gospel internacional. Vamos lá!

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3: É isso aí, ligou, gostou, aqui da programação Cristo é Resposta, ligou, gostou, a Rádio Paraná Gospel, né, no ar aí 24 horas por dia, levando a você um excelente conteúdo, né, sempre tudo pensado aí com muito carinho para abençoar a sua vida, viu? Pastor Demar Lara, eu tô falando porque eu não quero ir embora, pastor.
4: Você não quer ir embora?
3: Não quero ir embora, tá bom isso aqui, viu?
4: É, o Jarbas também não quer ir embora. Ele quer, porque ele tá trabalhando ali, montando a rota, né? Que ele vai fazer agora nesses dias, né? É, vai de jatinho dele.
3: Tá certo, né?
4: Uhum. Então, acho que ele vai soltar folhetos assim, sabe?
3: Ah,
4: e sobre a cidade.
3: Sei, sei.
4: Vamos orar para terminar, então?
3: Vamos sim, pastor.
4: Meu Deus, em nome de Jesus, nós te agradecemos, Senhor, que tudo que foi feito aqui seja para tua glória e que tenha alcançado terreno precioso, que é o coração das pessoas, a semente de tudo que nós semeamos aqui. Senhor dos céus, fica conosco e nos dá um excelente dia hoje, em nome de Jesus. Amém e amém. Graças a Deus. Às 18 horas, nossa reprise. E amanhã, às 8 horas, bem cedinho, lembre para o seu galinho de corda no seu despertador. E sintonize a Paranegócio e o programa Cristo é a Resposta. Grande abraço meu da pastora Jussara Lara e um grande beijo de Deus no seu coração.
3: Grande abraço, Aldrin Lima, e de toda a família Cristo é a Resposta. Você fique com Deus, fique na paz do Senhor. E até amanhã, gente. Tchau, Brasil!
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1: Oito e cinco.
2: Assim diz a Bíblia.
3: Eis que os olhos do Senhor estão sobre os que o temem, sobre os que esperam na sua misericórdia. Salmo 33, verso 18.
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1: Oito e seis.
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Alô você, graça e paz, povo de Deus, nós estamos chegando para louvar, para adorar a Deus com você em mais um programa Ondas de Paz, o nosso culto de louvor e adoração ao Senhor nosso Deus. Hoje, quinta-feira, um passinho só pro fim de semana. Dia 24 de setembro de 2026, eu sou Ezequiel Ferreira, durante a próxima hora vamos louvar, vamos adorar a Deus. Ouvindo canções que com certeza falarão aos nossos corações. Aumente o volume onde você estiver, aumente o volume para louvar, para adorar a Deus. O programa tá começando com essa aqui, linda demais. Bruna Carla canta pra gente, Vento do Espírito.

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1: As misericórdias do Senhor são a causa de não sermos consumidos, porque as suas misericórdias

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2: A palavra de Deus diz: como a corça suspira pelas correntes das águas, assim a minha alma suspira por ti, ó Deus. Minha alma tem sede de Deus, do Deus vivo. Quando virei, quando me verei perante a sua face, as minhas lágrimas têm sido meu alimento de dia e de noite. Enquanto as pessoas que estão ao meu redor me perguntam onde é que está o seu Deus. Mas eu me lembro dessas coisas, de quando eu saía em procissão à casa do meu Deus, multidão em festa. E eu pergunto a mim mesmo: por que você está abatida, minha alma? E por que você se perturba dentro de mim? Espera em Deus, pois eu ainda o louvarei, a Ele, meu auxílio e Deus meu. Esta canção nos fala sobre isso, desse momento de crise que todo cristão vive. Essa guerra entre a alma e o espírito, a sede, a fome pela presença de Deus, e ao mesmo tempo esse desespero de alma pedindo ao Senhor por socorro. Mas hoje nós queremos dizer para você que o segredo está no espera em Deus, pois eu ainda louvarei.

0: Te Amo, tá aí a canção da Heloísa Rosa. Ouvimos Ministério Zoe e Aquieta Minha Alma. Suelen Brum passou por aqui com Que Deus é Este. E a Bruna Carla, abrindo o programa, cantou pra gente Vento do Espírito. Tá chegando o intervalo, já já eu volto com muito mais na sequência do nosso programa Ondas de Paz. Não sai daí, volto já.
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3: Assim diz a Bíblia.
4: A minha alma descansa somente em Deus. Dele vem a minha salvação. Somente Ele é a rocha que me salva. Ele é a minha torre segura. Salmo 62, versículos 1 e 2.
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0: Já estou de volta com você, louvando e adorando a Deus nesta quinta-feira abençoada, de volta com o nosso programa Ondas de Paz. Prazer enorme estar com você de segunda a sexta-feira, nesse horário, nesta rádio, essa rádio que tem, sem dúvida nenhuma, a melhor programação para os melhores ouvintes. Você ligado conosco, participa, manda mensagem pra gente, acesse o portal pedidomusical.com.br, procure pelo programa Ondas de Paz e manda a tua mensagem, a tua participação é muito bem-vinda. Enquanto você participa, seguimos louvando e adorando a Deus, trazendo mais uma sequência, uma vida inteira, livres para adorar.

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0: pare de orar. Ministério Palavra e Louvor. Tivemos Fernandinho, Faz Chover. Ouvimos também Kemily Maciel, O Meu Deus Me Diz. Abrindo a sequência, tivemos Livres para Adorar, Uma Vida Inteira. Tá chegando mais um intervalo, já eu volto com você, mandando aquele abraço especial para os aniversariantes do dia e tocando muito mais na programação. Não sai daí, Ondas de Paz volta já.
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3: Assim diz a Bíblia.
4: O Senhor é o meu pastor e nada me faltará. Ele me faz repousar em pastos verdejantes. Leva-me para junto das águas de descanso. Salmo 23, versos 1 e 2.
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3: Oito e 59.
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0: Já estou de volta com você, louvando e adorando a Deus. Aqui no nosso programa Ondas de Paz, nesta quinta-feira. Meu abraço para os aniversariantes do dia. Você de aniversário nesse dia 24 de setembro. Parabéns, felicidades, muitos e muitos anos de vida na presença do Senhor.
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